0: Esse é o som de Sugar Ray.
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2: Bastidores da política. Marcos Rota assumiu nesta quarta-feira a coordenação geral da campanha de Roberto Cidade à reeleição. O ex-vice-prefeito de Manaus passa a comandar a articulação política e estratégica da coligação União pelo Amazonas. Rota terá a missão de integrar as frentes da campanha e ampliar o diálogo com prefeitos, vereadores e lideranças da capital e do interior. A movimentação tem peso político porque Rota deixou recentemente o grupo de Davi Almeida e agora passa a integrar o núcleo central da campanha de Cidade. Eu sou Kenilson Paes e mais informações você confere no 18horas.com.br e no programa 18 horas de segunda a sexta-feira a partir das 6 da tarde aqui na Mix.
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0: Mix e Mr. Probs e Robin Schulz na Mix.
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5: Três juízes do Tribunal de Justiça do Amazonas foram afastados por 120 dias pelo Conselho Nacional de Justiça. A decisão atinge Lionei Figliuolo Arraquian, Roselberto Jimenez e Marco Antônio Pinto da Costa. A Corregedoria Nacional apontou problemas como lentidão na tramitação de processos, má gestão e possível falta de imparcialidade.

0: Também foram abertas apurações disciplinares individuais. Durante o afastamento, os magistrados ficaram sem exercer atividades judiciais, mas continuam recebendo os salários. O TEJAN terá 5 dias para indicar juízes substitutos para as unidades afetadas.
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2: Está no ar a Voz do Brasil. As notícias do governo federal que movimentaram o país no dia de hoje.
3: Olá, boa noite.
4: Boa noite para você que nos acompanha em todo o país.
3: Quarta-feira, 19 de agosto de 2026.
4: Vamos aos destaques do dia.
3: Segurança pública.
4: Operação recupera mais de 6 mil celulares em 10 dias.
3: Mobilização nacional é voltada à recuperação de aparelhos roubados ou furtados.
4: E também ao enfrentamento da cadeia de receptação e comercialização ilegal. Luciana Colares de Holanda.
5: Qualquer pessoa, antes de adquirir um celular usado, deve verificar por meio de aplicativo ou do portal Celular Seguro se o aparelho possui alguma restrição.
3: Participação das mulheres no mercado de trabalho.
4: Empresas com mais de 100 empregados devem atualizar os dados salariais e de diversidade. Luana Karen.
6: A partir desses dados é gerado o relatório de transparência salarial e as empresas recebem orientações sobre como diminuir as desigualdades.
3: Preparação para o Enem.
4: Aplicativo ajuda estudantes a reforçar os estudos para as provas. Jéssica Gonçalves.
7: O aplicativo oferece trilhas de estudo e simulados completos com questões de provas anteriores. A ferramenta ainda permite fazer a transcrição e a correção automatizada de redações.
3: Hoje na apresentação da Voz do Brasil, eu, Mariana Júnior e Luciano Seixas.
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3: Em Iperó, no interior de São Paulo, o Centro Industrial Nuclear de Aramar reúne parte das atividades do Programa Nuclear da Marinha.
4: O programa avança para a etapa de montagem do reator destinado ao futuro submarino brasileiro com propulsão nuclear.
3: Vamos saber mais sobre as atividades com Pablo Mundim.
8: Em Aramar, no interior de São Paulo, estão sendo desenvolvidas tecnologias relacionadas à geração de energia elétrica por fonte nuclear. O trabalho inclui a montagem do reator que será utilizado no submarino brasileiro com propulsão nuclear. Segundo o comandante da Marinha, Marcos Sampaio Olsen, o uso da energia nuclear no Brasil vai além da sua atuação militar.
9: O Brasil é um país vocacionado para o desenvolvimento e aplicação da energia nuclear. Para além da defesa, a energia, a saúde, segurança alimentar, segurança hídrica. O Brasil possui, com 1/3 do seu território prospectado, o 6º país em reserva de urânio.
8: O complexo concentra etapas estratégicas do programa, como o domínio do ciclo do combustível nuclear e o desenvolvimento da tecnologia brasileira de enriquecimento de urânio. Também reúne estruturas de formação e segurança nuclear. A ministra da Ciência, Tecnologia e Inovação, Luciana Santos, falou sobre o desenvolvimento do projeto.
10: Por meio da FINEP, estamos apoiando o desafio tecnológico do submarino. O submarino com propulsão nuclear é um instrumento de dissuasão por excelência. Uma ferramenta importante para protegermos, por exemplo, o nosso mar territorial.
8: O Programa Nuclear da Marinha reúne instituições de pesquisa e empresas brasileiras. Reportagem Pablo Mundim.
4: Uma operação envolvendo profissionais de segurança de 23 unidades da federação recuperou mais de 6 mil celulares roubados.
3: E resultou em quase 100 prisões, de acordo com os resultados parciais apresentados hoje.
4: Além do combate ao furto, o objetivo é desarticular a cadeia de receptação e comercialização ilegal desses aparelhos.
5: A operação Última Chamada envolve as forças de segurança de 22 estados e do Distrito Federal no combate ao roubo e à receptação de celulares. Nesta quarta-feira, foi apresentado um balanço parcial da operação, que teve início no dia 10 de agosto. Entre os resultados, mais de 6 mil aparelhos foram recuperados, de acordo com o diretor de Operações Integradas e de Inteligência, Anchieta Neri.
11: Foram mais de 100 inquéritos policiais conduzidos pelas 23 polícias civis que participaram das ações. Isso levou até esse primeiro momento, a recuperação de mais de 6 mil celulares em todo o território nacional, bem como também mais de 100 prisões, 80 prisões em flagrante delito e mais de 20 prisões por mandado em razão das investigações conduzidas nos estados.
5: Mais de 33 mil notificações foram enviadas a pessoas que estavam em posse de aparelhos identificados como objetos de crime. A iniciativa integra a Política Nacional de Enfrentamento ao Roubo e Furto de Celulares, coordenada pelo Ministério da Justiça e Segurança Pública. Segundo o ministro da pasta, Wellington César Lima e Silva, os aparelhos fazem parte de uma cadeia maior.
12: O problema do celular que aflige e figura em muitas das pesquisas como uma das três principais questões que aflige a percepção de segurança pública faz parte de uma cadeia de celular que é furtado, roubado, que tem a receptação e que chega inclusive às mãos do crime organizado nos presídios. Então a única forma de enfrentar o problema é com integração com todas as polícias dos diversos estados.
5: Hoje o Brasil tem registrados mais de 3 milhões de celulares roubados com base nos dados do Banco Nacional de Celulares com Restrição, que reúne informações de aparelhos roubados, furtados ou extraviados no país. Agora será possível tratar esses dados, como disse o secretário nacional de segurança pública, Chico Lucas.
13: A gente está dando estrutura para os estados recuperarem esses celulares. A partir de agora nós vamos dar rankings de restituição, rankings de notificação, dar transparência aos dados sobre celular. E essa operação vai ser permanente para que a gente tenha a redução dos números de roubo e furto de celular.
5: O Banco Nacional de Celulares com Restrição é uma ferramenta do programa Celular Seguro, criado a partir de informações dos boletins de ocorrência registrados em todo o país. Qualquer pessoa, antes de adquirir um celular usado, deve verificar por meio de aplicativo ou do portal Celular Seguro se o aparelho possui alguma restrição. Para isso, basta ter o e-mail do celular. Ele aparece na embalagem original do equipamento ou no discador ao teclar asterisco jogo da velha 06 jogo da velha. Reportagem Luciana Colares de Holanda.
3: É recomendado o cadastramento de aparelhos no celular seguro para proteger dados, definir contatos de confiança e bloquear o equipamento rapidamente em caso de roubo, furto ou perda.
4: Para isso é necessário baixar o aplicativo Celular Seguro ou acessar o site oficial do programa utilizando sua conta gov.br.
3: Quem está se preparando para as provas do Enem, o Exame Nacional do Ensino Médio, conta com uma ferramenta para reforçar os estudos.
4: É o aplicativo MEC Enem, que reúne conteúdos, questões e recursos que ajudam os estudantes a revisar os principais assuntos cobrados na prova.
3: O exame ocorre durante 2 domingos seguidos, 8 e 15 de novembro.
7: Estudante do terceiro ano do ensino médio, Maria Clara da Ponte, de 17 anos, sonha em cursar medicina. Na preparação para o Enem, ela encontrou no celular uma ferramenta para reforçar os estudos. Maria Clara usa o aplicativo MEC Enem para resolver questões e identificar os conteúdos em que ainda precisa melhorar.
14: Ele me mostra exatamente os pontos que eu tenho errado e me ajuda a ir evoluindo com as questões. Então, não basta só saber o conteúdo teórico, eu preciso saber aplicar. Então, o aplicativo ele ajuda bastante a, por meio das questões, eu entender onde eu preciso melhorar. O simulado também ajuda bastante a treinar o tempo de prova.
7: No aplicativo MEC Enem, o estudante pode estudar todas as áreas cobradas no Exame Nacional do Ensino Médio: linguagens, ciências humanas, ciências da natureza e matemática. O aplicativo oferece trilhas de estudo e simulados completos com questões de provas anteriores. Também tem um assistente virtual com inteligência artificial que ajuda a montar cronogramas personalizados e a tirar dúvidas. A ferramenta ainda permite fazer a transcrição e a correção automatizada de redações. O estudante pode acompanhar conquistas e pontuações e compartilhar a evolução nas redes sociais. Segundo o secretário executivo do Ministério da Educação, Rodolfo Cabral, a plataforma identifica o nível de conhecimento do estudante e, a partir daí, direciona a preparação.
15: Assim que um estudante entra no MEC Enem, ele vai fazer algumas questões de exames passados e a plataforma já vai fazer o nivelamento, testar qual a situação daquele estudante naquele momento de preparação e já vai fazer todo um guia de estudos com base no nível que aquele estudante atingiu. E ainda a gente tem também um assistente virtual, que vai responder perguntas, vai retirar dúvidas e vai também preparar todo um cronograma de estudos de acordo com o nível do estudante e também de acordo com a periodicidade que ele usa a plataforma.
7: Para o professor do Centro de Ensino Médio 3 de Taguatinga, no Distrito Federal, Leonardo Pinelli, ferramentas como essa podem transformar um aparelho que já faz parte do dia a dia dos estudantes em aliado na preparação para a prova.
16: Ter ali na mão o acesso a um aplicativo onde você pode resolver questões, que é uma das, a gente já sabe, uma das melhores formas de se estudar para uma prova, ter acesso ao conteúdo e agora com a IA, também tem no aplicativo, você pode estabelecer um diálogo, ou seja, uma forma que é mais aceitável de você acessar o conteúdo, de você perguntar e responder sem ter que demorar tanto tempo pesquisando.
7: Para acessar o Mac Enem, é só baixar o aplicativo no celular ou entrar na plataforma pela internet no computador. O acesso é feito com a conta gov.br. Reportagem Jéssica Gonçalves.
4: E professores da rede pública estadual e do Distrito Federal vão atuar na mobilização dos estudantes e no acompanhamento das provas do Enem.
3: A indicação dos docentes será feita pelas secretarias de educação entre 8 e 18 de setembro.
4: Os selecionados devem ter smartphone com internet móvel e não podem ter parentes de até terceiro grau inscritos no Enem no mesmo município de atuação.
3: Haverá capacitação à distância e ao final do processo os participantes serão remunerados por meio do auxílio de avaliação educacional.
4: As provas do Enem ocorrem nos dias 8 e 15 de novembro. Para saber mais, acesse gov.br/mec.
3: As empresas têm até o fim do mês para informar dados sobre remuneração de empregados, igualdade salarial entre homens e mulheres e políticas para a diversidade.
4: Os dados vão embasar mais um relatório de transparência salarial.
17: Em 2010, quando começou a trabalhar na indústria automotiva que fica em Porto Real, no Rio de Janeiro, Josiele Viana era a única mulher na linha de montagem de portas. Tempos depois, ela foi promovida para atuar na formação de novos empregados. Hoje, vê com satisfação o aumento do número de mulheres na fábrica.
18: Antes, o número de mulheres era muito pequeno, na linha de porta, durante anos eu era a única mulher. E hoje nós temos a maioria de mulheres. E elas podem imaginar que se elas engravidarem, elas vão ter um período de descanso, elas vão ter uma licença maternidade de 180 dias. Elas se sentem assistidas.
17: Uma das colegas de trabalho da Josiellen é a Daniele de Araújo Silva. Ela está há quase 4 anos na montadora e agora vai liderar uma das equipes de operação.
19: Eu acho que eu posso ser uma inspiração, né? Porque as meninas já começam a ganhar mais espaço, já geram um desejo diferente, uma curiosidade de correr atrás e além também. E você é capaz e pode sim exercer um cargo bem diferente do que você ocupa hoje.
17: E a participação das mulheres no mercado de trabalho é um dos temas que estão sendo informados pelas empresas neste mês. Até o dia 31 de agosto, as empresas com mais de 100 empregados devem atualizar os dados salariais e de diversidade no portal Emprega Brasil. A medida está prevista na Lei de Igualdade Salarial de 2023 e permite também traçar um diagnóstico da participação de mulheres em cargos de liderança. A subsecretária de Estatística e Estudo do Trabalho do Ministério do Trabalho e Emprego, Paula Montagnier, aponta o que deve ser informado pelas empresas.
20: A gente pergunta informações se que tipo de situação altera salário das pessoas. A gente também pergunta sobre ações que as empresas fazem para contratar mulheres, para aumentar a diversidade de pessoas que trabalham nas suas equipes, e pergunta também sobre ações que as empresas fazem para garantir que as que estão apoiando as ações de família e parentalidade.
17: A partir desses dados é gerado o relatório de transparência salarial e as empresas recebem orientações sobre como diminuir as desigualdades. Nos casos em que a diferença é mais acentuada, há a possibilidade de multa. Reportagem Luana Karen.
3: O relatório de transparência salarial pode ser preenchido no portal Emprega Brasil, no site empregabrasil.trabalho.gov.br.
4: Segundo o IBGE, as mulheres com mais de 60 anos já somam 17 milhões e 800 mil pessoas, o que representa 8,8% da população total do nosso país.
3: Pensando nisso, o Fórum Nacional pelo Protagonismo das Mulheres Idosas foi criado para fortalecer a participação social e ampliar o diálogo sobre políticas públicas voltadas a esse público.
4: E organizações da sociedade civil interessadas terão a oportunidade de participar.
3: O Ministério das Mulheres abriu chamada para selecionar organizações que atuem na defesa dos direitos das mulheres idosas e na temática do envelhecimento.
4: São 7 vagas, 5 delas para representantes das diferentes regiões do país e 2 para organizações de abrangência nacional.
3: A coordenadora de formação e articulação da política de cuidados do Ministério das Mulheres, Luísa Lucchesi, explicou como será a atuação das organizações durante o fórum.
0: Então, a atuação dessas organizações de sociedade civil, que terão suas representantes nesse fórum, se dará a partir das discussões que serão movimentadas nesse fórum, que é um fórum de caráter consultivo, para indicar exatamente quais são os caminhos que a política pública precisa seguir e deve seguir no campo das mulheres idosas, né? A gente não quer fazer uma discussão sobre as necessidades e as políticas públicas das mulheres idosas sem as mulheres idosas. Nada sobre nós sem nós, né? A gente está seguindo essa lógica.
4: O edital do chamamento foi divulgado no Diário Oficial da União no dia 7 de agosto e as organizações podem se inscrever em até 30 dias após a publicação.
3: As inscrições são gratuitas e devem ser feitas exclusivamente pela internet, por e-mail no endereço cgpc@mulheres.gov.br.
4: O INSS voltou a alertar a população sobre golpes que tentam enganar aposentados e pensionistas.
3: Dessa vez, criminosos enviam uma mensagem de texto via celular sobre suposto corte de benefícios por falta de prova de vida.
21: O INSS reforça o alerta contra fraudes que usam a prova de vida para fazer vítimas entre segurados da Previdência. Os golpistas costumam enviar uma mensagem SMS com link de acesso para o celular das vítimas. O conteúdo falso informa sobre um suposto corte de benefícios. Para saber se a mensagem é verdadeira, é preciso estar atento a alguns sinais, como explica a presidente do INSS, Ana Cristina Silveira.
22: Se você receber uma mensagem do governo federal pelo WhatsApp, verifique se ela foi enviada pela conta oficial identificada com o selo azul de verificação. O INSS nunca solicita dados pessoais, senhas ou qualquer tipo de pagamento.
21: A prova de vida é feita de forma automática por meio do cruzamento de informações entre as bases de dados do governo. Apenas os segurados que não tiverem essas movimentações identificadas pelos sistemas são chamados a regularizar a situação pelo WhatsApp do gov.br ou pela caixa postal da conta Gov. De acordo com a presidente do INSS, Ana Cristina Silveira, o cruzamento de informações garante o pagamento em dia com total segurança.
22: A prova de vida é um procedimento importante para garantir a continuidade do pagamento do benefício com segurança. Se for necessário realizá-la, o procedimento pode ser feito de forma simples e segura. Basta comparecer à agência bancária onde você recebe o benefício. Outra opção é fazer a comprovação pelo site ou aplicativo Meu INSS.
21: Em caso de dúvida, aposentados e pensionistas podem ligar para a central telefônica 135 de segunda a sábado, das 7 da manhã às 10 da noite. Para acessar a plataforma Meu INSS, basta entrar no endereço meu.inss.gov.br ou baixar diretamente na loja de aplicativos do celular. O acesso aos serviços precisa do login na conta Gov. Reportagem Edinaldo Júnior.
4: Ela faz bem para o coração, aumenta músculos e ainda diminui o estresse.
3: Estamos falando da bicicleta, que para muitos vai além do lazer. É um meio de transporte.
4: E hoje, Dia Nacional do Ciclista, vamos falar desse meio de transporte, utilizado por mais de 4 milhões de brasileiros como forma de locomoção para o trabalho.
3: A bicicleta é companheira do brasiliense Rafael Dornelles em vários momentos do dia, desde as atividades de lazer até os deslocamentos para compromissos que ele tem como coordenador da organização não governamental Rodas da Paz, que promove a mobilidade urbana sustentável e pacífica.
23: A bicicleta é meu principal meio de transporte e é uma forma de você se locomover pela cidade, trazendo saúde, uma forma sustentável, uma forma que impacta menos a cidade, tanto financeiramente quanto espacialmente, e traz uma alegria que é específica da bicicleta.
3: Dados do IBGE apontam que 4.400.000 brasileiros, que representa 6,2% da população, vão de bicicleta para o trabalho. O ciclismo, assim como a caminhada, é chamado de meio de transporte ativo ou não motorizado. Significa que só depende da força do próprio ser humano. Além do benefício para a saúde, essa forma de deslocamento traz outras vantagens, como explica Marcos Daniel dos Santos, secretário nacional de mobilidade urbana.
1: E hoje o brasileiro gasta quase 20% da sua renda para poder se deslocar, seja para botar combustível no carro, ou seja para pagar um transporte público. Então, quando você coloca a bicicleta, você está reduzindo o que você usa para se deslocar no dia a dia da cidade. Alguém que deixa de andar de carro para andar de bicicleta é menos um carro. É mais espaço disponível, é menos poluição. O custo como um todo de se manter uma cidade que pedala muito, você vai ver que é um custo menor para o poder público. Por quê? Porque é menos gestão de trânsito, é menos manutenção viária.
3: Para o especialista em mobilidade da Universidade de Brasília, pastor Willy Gonzalez, a Magrela ainda precisa conquistar seu espaço no trânsito.
2: Em se tratando especificamente de áreas urbanas mais centrais, o problema é um pouco maior relativo à questão da segurança, né? E o conflito com veículos de maior porte em espaços que realmente a bicicleta não tem condição de poder, digamos, competir. Nesse sentido, espera-se que continuem as políticas que o Brasil vem desenvolvendo para tornar a bicicleta um modo mais seguro, né?
3: Desde 2012, o Brasil possui a Política Nacional de Mobilidade Urbana, que define regras para o deslocamento nas cidades. E uma das principais diretrizes é a priorização dos meios de transporte ativos, ou seja, a caminhada e o deslocamento por bicicletas. O dia 19 de agosto celebra a importância do ciclista no trânsito das cidades e da bicicleta como meio de locomoção. Reportagem Graziele Bezerra. Sancionada a lei que prevê a ampliação da lista de produtos prevista no programa de venda de balcão.
4: A medida também autoriza a realização de leilões públicos para a formação de estoques de produtos agrícolas.
6: O programa de comercialização direta de insumos permite a compra por criadores rurais de pequeno porte. Ficam autorizadas as compras de milho, sorgo, caroço de algodão, farelo de soja e farelo de milho. A nova lei também incluiu os aquicultores como público do programa de venda em balcão. Cooperativas de produção agropecuária e associações formadas por agricultores familiares também poderão participar. O pré-requisito é que os beneficiários estejam cadastrados no Sistema de Cadastro Nacional de Produtores Rurais e demais agentes, o SICAM. Além dos novos produtos, a legislação estabelece limites mensais para a aquisição dos produtos destinados à alimentação animal. O máximo que pequenos criadores poderão comprar por mês é de até 27 toneladas. Já as cooperativas e associações de agricultores familiares poderão adquirir até 80 toneladas. Toneladas mensais. As compras poderão ser feitas por meio de leilões públicos. A medida também prevê a aquisição de produtos básicos da política de garantia de preços mínimos por valores de até 25% acima do preço mínimo vigente no estado onde ocorrer a compra. O objetivo é permitir a formação de estoques públicos que possam ser utilizados em ações de abastecimento e segurança alimentar. Daniele Popov para a Voz do Brasil.
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4: Fique agora com o Minuto do TCU. Em seguida, as notícias do Poder Judiciário e do Congresso Nacional. Boa noite.
3: Boa noite, até amanhã.
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10: Você vai ouvir agora notícias do Poder Judiciário.
11: Supremo decide por unanimidade ampliar o alcance das medidas protetivas previstas na Lei Maria da Penha.
12: TST decide que trabalhador pode entrar na justiça na cidade onde ele mora, mesmo não sendo local de trabalho.
11: STJ imposta novos presidente e vice para o biênio 2026-2028.
12: Boa noite, eu sou o Arthur Filho.
11: E eu sou Walter Lima.
12: O plenário do Supremo Tribunal Federal decidiu na sessão de hoje que medidas protetivas da Lei Maria da Penha podem ser aplicadas em casos de violência contra a mulher fora do âmbito doméstico e familiar. Este mês, a norma completou 20 anos.
11: O caso concreto tratava da negativa de aplicação das medidas protetivas pela Justiça de Minas Gerais, sob o argumento de que não havia relação familiar ou afetiva entre a vítima e o agressor.
12: O presidente do STF, ministro Edson Fachin, é o relator do processo. Para ele, a ausência de relação íntima de afeto não afasta a incidência das medidas protetivas quando presentes elementos característicos da violência baseada no gênero.
11: Os demais ministros acompanharam o entendimento do relator por unanimidade.
12: Tomaram posse hoje como presidente e vice-presidente do STJ e do Conselho da Justiça Federal, respectivamente, os ministros Luiz Felipe Salomão e Mauro Campbell Marques.
11: A solenidade contou com a presença de autoridades dos três poderes. Fátima Uchoa.
13: Em discurso, o presidente do STJ, ministro Luiz Felipe Salomão, destacou algumas prioridades para o biênio 2026-2028. Segundo ele, o tribunal se prepara para iniciar um novo tempo dentro do sistema de justiça com a implementação do filtro da relevância da questão federal e todas as mudanças regimentais necessárias para a corte funcionar dentro dessa nova lógica. Segundo Salomão, a qualidade das decisões, a transparência e o acesso dos cidadãos serão preocupações permanentes com o uso da inteligência artificial e das ferramentas tecnológicas a serviço da sociedade.
12: TST decide que em situações excepcionais, trabalhador pode ajuizar ação na cidade onde mora, mesmo que não seja o local onde trabalhou.
11: A regra geral continua sendo a do local da prestação dos serviços. Simone Moura.
25: O Tribunal Pleno do TST definiu que, em casos excepcionais, o trabalhador pode ajuizar ação na cidade onde mora, mesmo que não tenha sido contratado ou trabalhado no local. Pela regra geral, prevista no artigo 651 da CLT, o processo deve correr onde o serviço foi prestado. No entanto, o TST flexibilizou essa regra para garantir o acesso à justiça em casos de doença ocupacional, vulnerabilidade ou quando o deslocamento for caro demais. A decisão foi tomada a partir do caso de um jogador de futebol que morava em São Paulo e foi contratado por um clube de Rondônia. Ele ajuizou a ação depois de sofrer uma lesão no início dos treinos. O relator, ministro Lélio Bentes Correia, destacou que as mudanças na Justiça do Trabalho, como o processo judicial eletrônico e o juízo 100% digital, reduziram as barreiras geográficas para o acesso à justiça. Para o TST, no entanto, a flexibilização não pode prejudicar o direito de defesa da empresa. A tese foi fixada pelo rito dos recursos repetitivos e deve orientar decisões em todo o país.
12: Justiça Federal determina a adoção de medidas urgentes para preservar a Igreja e Casa da Ordem Terceira do Carmo, no Centro Histórico de Salvador.
11: Decisão atende a pedido do MPF e estabelece prazos para vistoria, plano emergencial e execução de obras de contenção. Sabrine Menezes.
5: De acordo com a ação movida pelo Ministério Público Federal, a igreja está interditada desde 2025, com risco de desabamento por conta do apodrecimento de estruturas de madeira e assoalhos. Com a decisão, a Ordem Terceira do Carmo, responsável pelo imóvel, deve remover e catalogar, em até 30 dias, os escombros resultantes de um desabamento acontecido em 2025. Uma vistoria técnica deverá ser conduzida em até 2 meses e um plano emergencial de intervenção deverá ser apresentado ao IFAM em até 3 meses e executado em 6 meses após sua aprovação.
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12: A você, uma boa noite.
11: E até amanhã.
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14: Eu sou Paula Groba.
15: E eu sou Humberto Pinheiro.
14: E estes são os destaques de hoje do Jornal do Senado, que começa agora.
15: Uso de aeronaves em transporte de equipes médicas e órgãos para transplante pode ser ampliado.
14: Senado analisa a criação de um fundo de amparo a crianças órfãs.
15: Especialistas avaliam avanços do sistema de escola em tempo integral, com mais matrículas e menos evasão.
14: Boa noite.
15: Boa noite.
14: O programa Escola em Tempo Integral tem ampliado o acesso dos estudantes à jornada estendida e também contribuído para reduzir o abandono escolar. A conclusão é de debatedores que apresentaram dados que mostram um aumento de 13 pontos percentuais nas matrículas em tempo integral e uma redução de 20% no abandono escolar. O tema foi discutido hoje em uma audiência pública no Senado.
15: A região Nordeste lidera o número de matrículas em tempo integral no país e estudantes pretos e pardos são a maioria entre os beneficiados. A Comissão de Educação agora avalia os resultados e os desafios do programa. A repórter Raíssa Abreu tem os detalhes.
16: A iniciativa de avaliar o Escola em Tempo Integral foi da senadora Damares Alves, do Republicanos do Distrito Federal. Um dos convidados, o presidente do Conselho Nacional de Educação, César Calegari, disse que a proposta curricular está entre os principais critérios de qualidade da modalidade sugeridos pelo órgão.
18: A educação integral não é apenas um contraturno em que se repete de alguma maneira o que se faz no turno anterior. Exige uma nova concepção curricular e os projetos políticos pedagógicos das escolas devem refletir uma concepção curricular integral.
16: Damares Alves voltou a frisar que pretende finalizar as audiências e a coleta dos dados antes da votação da Lei de Diretrizes Orçamentárias.
26: Eu não tenho política pública fortalecida sem dinheiro. E o lugar de discutir o orçamento é nessa comissão.
16: Também participaram do debate a gerente do Instituto Sonho Grande, Josiara Muniz, a secretária de Educação do Ceará, Jucineide Fernandes, e a representante da Confederação Nacional dos Trabalhadores em Educação, Odisseia Pinto de Carvalho.
14: E um projeto apresentado recentemente no Senado pode reduzir o custo da adrenalina autoinjetável usada por pessoas que correm risco de anafilaxia, uma reação alérgica grave e de evolução rápida.
15: A proposta da senadora doutora Eudócia prevê isenção do imposto de importação para o medicamento quando importado por pessoa física para o uso próprio. A reportagem é de Yasmin Rodrigues.
27: A anafilaxia pode provocar uma queda rápida das condições de saúde e ameaçar a vida do paciente. E a adrenalina é o principal recurso para conter a reação, mas o custo da importação da adrenalina autoinjetável pode dificultar que pacientes mantenham o produto disponível para uma situação de emergência. A gravidade da anafilaxia e a importância da adrenalina em uma emergência foram discutidas em audiência pública na Câmara dos Deputados. A médica Fátima Rodrigues, da Associação Brasileira de Alergia e Imunologia, explica a rapidez com que uma reação pode evoluir e o risco para o paciente.
28: É uma reação alérgica grave.
0: é de evolução rápida e ameaça a vida. Essa evolução pode demorar de 15 a 30 minutos para um choque anafilático. E a taxa de letalidade pode chegar a 17%, principalmente se a gente não tiver o recurso da adrenalina autoinjetável.
27: O projeto prevê a retirada do imposto de importação da adrenalina autoinjetável destinada ao tratamento da anafilaxia quando a compra for feita por pessoa física para o uso próprio. A autora do projeto, senadora doutora Eudócia, do PSDB de Alagoas, acredita ainda que a proposta pode incentivar a nacionalização da produção da adrenalina autoinjetável, reduzindo a dependência de importações no futuro. O texto segue para análise das comissões do Senado.
14: A Comissão de Constituição e Justiça iniciou a análise do projeto de lei que cria um fundo de amparo às crianças órfãs.
1: O objetivo da medida é garantir suporte financeiro e assistencial a crianças e adolescentes que perderam pais ou cuidadores primários. Repórter Bruno Lourenço.
17: O texto prevê a criação de um auxílio financeiro direcionado aos guardiões legais de baixa renda, além do repasse de verbas para fortalecimento de instituições e programas de acolhimento familiar. O relatório lido pelo senador Hamilton Mourão, do Republicanos do Rio Grande do Sul, acolheu sugestões da sociedade civil apresentadas em audiências públicas. Mourão explicou a opção pelo financiamento do programa por meio da destinação de parcela da arrecadação de loterias federais.
19: A opção de financiar o FACOR com parcela da arrecadação de loteria revela-se adequada sob a ótica de política pública, utilizando receita não tributária de caráter voluntário para o apostador e já tradicionalmente destinada a finalidades sociais. A redução do percentual destinado o agente operador da loteria atende ao princípio da responsabilidade fiscal na medida em que realoca recursos dentro do próprio sistema lotérico sem ampliar gastos ou comprometer a viabilidade operacional da loteria.
17: 5% dos recursos arrecadados pelo fundo serão destinados a estudos e pesquisas sobre a orfandade no Brasil. O benefício, condicionado à baixa renda familiar e vinculado ao guardião legal do órfão, permite o acúmulo com outros auxílios, como BPC e Bolsa Família.
14: Uma aeronave parada em um aeroporto pode representar mais do que um voo que não aconteceu. Pode significar tempo perdido para uma equipe médica ou até para um órgão que precisa chegar a um paciente.
1: É para dar mais agilidade a esse tipo de transporte que o Senado pode analisar uma nova proposta. O projeto prevê o ressarcimento de pessoas e empresas particulares que disponibilizarem aeronaves para essas operações. Repórter Alexandre Campos.
20: Pelo texto, as empresas e pessoas sem certificado de operador aéreo que disponibilizarem suas aeronaves particulares para o transporte de equipe de saúde ou de órgãos, tecidos e partes do corpo humano para fins de tratamento ou transplante no âmbito do Sistema Único de Saúde serão ressarcidas pelos custos operacionais do voo. Além disso, estarão isentas do pagamento de tarifas aeroportuárias e de navegação aérea. Autor do projeto, o senador astronauta Marcos Pontes, do PL de São Paulo, lembrou que atualmente a rede de transporte conta com apoio das companhias aéreas comerciais e dos aviões da Força Aérea Brasileira.
21: Mas aí você tem o órgão doado. Tem alguns deles que tem limite muito curto para se tirar de um corpo e colocar no outro. E perde-se muitos órgãos dessa forma porque não tem como transportar. A Força Aérea tenta, mas ela não tem recurso para fazer esse transporte para o Brasil todo, o tempo todo. Aí você tem os aviões parados. Por que não utilizar esses aviões dos empresários que estão no avião parado no hangar para que eles possam transportar esses órgãos e salvar uma vida?
20: O projeto ainda permite que, por meio de convênio com a União, Estados, Municípios e Organizações sem fins lucrativos, o Sistema Nacional de Transplantes coordene o cadastro das pessoas e empresas que queiram disponibilizar seus aviões, de modo a acioná-las quando necessário e compensá-las após a prestação do serviço de transporte.
14: A semana de vivência legislativa do programa Jovem Senador começou com a posse dos 27 estudantes da rede pública, que assumiram o mandato como jovens senadores.
1: Os participantes também elegeram a mesa diretora e as meninas foram protagonistas. Pela primeira vez, todos os cargos da mesa serão ocupados por jovens senadoras. Repórter Lana Dias.
22: Os estudantes vencedores do concurso de redação agora passarão a semana no Senado, experimentando o trabalho parlamentar na prática. Pública. Na sessão de posse, o senador Paulo Paim, do PT do Rio Grande do Sul, presidente do Conselho do Projeto Jovem Senador, destacou a importância do tema da redação deste ano, Democracia nas Redes Sociais, como construir um debate saudável.
2: Discutir democracia nas redes sociais é discutir o próprio futuro da nossa gente, do nosso povo, do nosso país. E vocês jovens, estão no centro desse debate.
22: A jovem senadora Yolanda Paiva Favacho Ribeiro, representante do Pará, foi eleita presidente da mesa diretora, 100% ocupada por meninas. Ela focou seu discurso no combate à desigualdade no país.
3: Estar aqui hoje, representando os nossos estados, é um motivo de grande orgulho, mas também nos traz a consciência de que muitos jovens brasileiros não encontram a estrutura nem o suporte necessário para alcançar espaços como jovem senador.
22: Cerca de 240 mil estudantes e mais de 5 mil escolas participaram do concurso de redação.
4: Eleições 2026.
6: Termina nesta quinta-feira, dia 20 de agosto, o prazo para eleitores solicitarem a transferência temporária da sessão eleitoral. A medida permite votar em uma cidade diferente daquela onde o eleitor tem domicílio eleitoral.
1: O serviço está disponível no cartório eleitoral mais próximo ou pelo autoatendimento no site do Tribunal Regional Eleitoral do seu estado. Com edição de Paula Groba e trabalhos técnicos de João Lira, o Jornal do Senado fica por aqui. Acompanhe agora as notícias da Câmara dos Deputados. Boa noite.
6: Boa noite e até amanhã.
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8: Câmara aprova proteção de servidor que denunciar violência contra criança.
9: Proposta amplia as exigências para permanência e naturalização no Brasil.
8: Avança projeto que cria dia do plantio de árvores a ser celebrado em maio.
9: Deputados obrigam a escola a mudar sinal sonoro para não incomodar autistas.
8: Boa noite. A Câmara aprovou a obrigatoriedade de escolas alterarem qualquer sinal sonoro para não incomodar alunos com autismo. A repórter Paula Bittar acompanhou a votação e explica como isso pode ser feito.
23: A Comissão de Constituição e Justiça da Câmara aprovou uma proposta que obriga escolas públicas e privadas a substituírem os sinais sonoros para não gerar incômodos sensoriais aos alunos com transtorno do espectro autista, TEA. A medida será aplicada sempre que solicitada pelos pais ou responsáveis. O texto aprovado inclui a obrigatoriedade da substituição dos sinais sonoros na Lei Berenice Piana, que trata dos direitos das pessoas com TEA. Relator na comissão, o deputado Alex Manente, do Cidadania de São Paulo, destacou que a proposta busca garantir respeito às necessidades específicas das pessoas.
24: A aprovação desse projeto é uma vitória muito importante para toda a comunidade atípica. Ela faz com que o respeito a essas pessoas esteja presente naquilo que é mais sagrado, que é na educação, onde a partir de agora não será mais um sinal sonoro que prejudica a qualidade de vida e a sensação de todas as pessoas com transtorno do espectro autista.
23: O projeto que obriga as escolas a substituírem os sinais sonoros para não gerar incômodos sensoriais aos alunos autistas já pode seguir para análise do Senado, a menos que haja recurso para votação pelo plenário da Câmara. Da Rádio Câmara, de Brasília, Paula Bittar.
4: Educação.
9: Ricardo Maia, do MDB, apoia a criação da Universidade Federal do Nordeste da Bahia para ampliar o acesso ao ensino superior no sertão do estado. Autor do projeto que autoriza a implantação da instituição, o deputado pede urgência na análise da matéria.
8: Ricardo Maia argumenta que outras regiões da Bahia já contam com universidades federais, enquanto estudantes do Nordeste do estado ainda precisam realizar longos deslocamentos para cursar o ensino superior público. Ele considera que a nova universidade vai contribuir para o desenvolvimento local.
4: Saúde.
9: Stefano Aguiar, do PSD de Minas Gerais, propõe que os usuários do SUS tenham acesso em tempo real a informações sobre a regulação de consultas, exames, cirurgias e outros procedimentos. A plataforma deve informar a posição do paciente na fila e o tempo médio estimado para atendimento.
8: A proposta também prevê a divulgação de dados consolidados por região para facilitar o acompanhamento da demanda e da oferta de serviços. Segundo Stefano Aguiar, a medida amplia a transparência, fortalece o controle social e contribui para identificar desigualdades no acesso aos serviços do SUS.
5: meio ambiente.
9: Comissão aprova a criação do Dia Nacional do Plantio de Árvores. Saiba mais sobre o assunto na reportagem de Júlia Lopes.
7: O plantio de árvores é uma das estratégias mais eficazes e acessíveis para a recuperação ambiental e o enfrentamento da crise climática. As árvores ajudam a preservar nascentes, aumentam a fertilidade do solo, servem de habitat para diversas espécies e melhoram a qualidade do ar. Nesse contexto, a Comissão de Meio Ambiente da Câmara dos Deputados aprovou um projeto de lei que institui o Dia Nacional do Plantio de Árvores, a ser celebrado em 23 de maio. Segundo o autor da proposta, deputado Pedro Uquizai, do PT de Santa Catarina, a data pretende incentivar a criação de uma cultura de valorização das florestas e de mobilização ambiental, com foco na recuperação de áreas degradadas e na restauração ecológica. Para o relator da proposta, deputado Newton Tato, do PT de São Paulo, o projeto também fortalece os compromissos internacionais assumidos pelo Brasil na área de sustentabilidade e ajuda a conscientizar a população.
10: O Brasil também já tem o compromisso de restaurar 12 milhões de hectares, um acordo internacional. Pelo próprio Código Florestal, nós teríamos também que restaurar e recuperar 32 milhões de hectares. E por isso que aprovar um dia do plantio da árvore para conscientizar a população brasileira e fazer esse debate nas escolas, nas igrejas, enfim, todo quanto é canto.
7: A escolha do dia 23 de maio homenageia o fotógrafo Sebastião Salgado, que morreu nessa data em 2024. Ele e sua esposa, Lélia Vanick, lideraram uma das maiores iniciativas de reflorestamento do país, com um plantio de mais de 2 milhões e meio de árvores ao longo de 25 anos no Vale do Rio Doce, interior de Minas Gerais. A proposta que cria o Dia Nacional do Plantio de Árvores aguarda análise da Comissão de Constituição e Justiça da Câmara. Da Rádio Câmara de Brasília, Júlia Lopes.
5: Homenagem.
8: Jefferson Rodrigues, do PSDB de Goiás, apresentou o projeto que cria o Dia Nacional do Fazendeiro, em 21 de setembro, instituindo também uma semana dedicada à valorização do produtor rural. A proposta prevê ações de capacitação, inovação e incentivo à produção sustentável no campo.
9: Jefferson Rodrigues argumenta que a proposta se justifica pela importância da agropecuária na produção de alimentos, na geração de empregos e nas exportações brasileiras. O projeto do deputado também conta com iniciativas de apoio à permanência dos jovens no meio rural.
8: Sóstenes Cavalcante, do PL do Rio de Janeiro, presta homenagem à memória do pastor Eliseu de Matos, da Assembleia de Deus no bairro Pantanal, em Duque de Caxias.
9: Sóstenes Cavalcante relata que aos 90 anos, o religioso morreu após enfrentar problemas pulmonares e que será lembrado pelo trabalho de décadas dedicado à evangelização na região.
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5: Relações Exteriores.
8: Avança na Câmara a proposta que amplia as exigências para permanência e naturalização no Brasil. A repórter Maria Neves explica o objetivo da matéria.
25: A Comissão de Relações Exteriores da Câmara dos Deputados aprovou o projeto que torna mais rígidas as regras para concessão de visto de permanência e naturalização de estrangeiros no Brasil. Uma das novidades do texto é a exigência de que o interessado em viver no país comprove condição financeira suficiente para o sustento próprio e o da família. Segundo o relator, deputado general Girão, do PL do Rio Grande do Norte, em 2024, o governo federal destinou cerca de R$1,5 bilhão de reais do Bolsa Família a estrangeiros residentes no país. Na opinião do parlamentar, a comprovação de que o estrangeiro tem condições de se manter é necessária para aliar os direitos dos imigrantes com a proteção dos brasileiros.
0: Não é justo que esses estrangeiros sejam tratados aqui no Brasil com recursos públicos do nosso Tesouro Nacional. Não há dados oficiais de todos os custos efetivos com o processo de imigração no país, especialmente em relação à educação, saúde, moradia, segurança. No entanto, há um gasto já identificado que diz respeito ao acesso a programas assistenciais, tipo Bolsa Família, BPC e outros programas assistenciais, até mesmo auxílio emergencial.
25: Outra exigência inserida pelo projeto na Lei de Migração, que é de 2017, é a comprovação de bom procedimento social. De acordo com o general Girão, essa regra se mostra razoável porque a naturalização depende de avaliação do governo quanto à conveniência e oportunidade, principalmente em temas como esse, que envolve interesse nacional e segurança. A proposta também determina que, mesmo se atender a todos os requisitos legais, o estrangeiro não tem direito automático ao visto de permanência ou à naturalização. Cada caso deverá ser analisado pelo Ministério da Justiça e Segurança Pública, que passa a ser o responsável pelos processos migratórios. O projeto do deputado Luiz Felipe de Orleans e Bragança, do PL de São Paulo, que torna as regras para obtenção de visto e naturalização de estrangeiros no Brasil mais rígidas, ainda será analisado pela Comissão de Constituição e Justiça. Da Rádio Câmara de Brasília, Maria Neves.
15: Trabalho.
9: Reginaldo Lopes, do PT de Minas Gerais, defende a apreciação pelo Senado do fim da escala de trabalho 6x1. O deputado argumenta que a mudança pode ampliar o tempo para a convivência familiar, o cuidado com os filhos, a qualificação profissional e outras atividades.
8: Reginaldo Lopes também relaciona a redução da jornada à saúde mental dos trabalhadores e pede apoio dos presidentes da Câmara e do Senado para que a proposta avance. Para o deputado, o fim da escala 6x1 é uma mudança importante nas relações de trabalho no país.
9: Dr. Fernando Máximo, do PL de Rondônia, cobra a votação da proposta que trata de direitos de servidores dos antigos territórios de Rondônia, Roraima e Amapá. Ele sustenta que muitos desses trabalhadores atuaram em condições precárias na construção desses estados e envelheceram sem o direito reconhecido.
8: Dr. Fernando Máximo lembra que a proposta de emenda à Constituição foi aprovada pelo Senado em 2023 e que o relatório pela admissibilidade está pronto desde junho. Ele garante que não vai desistir da matéria.
9: Helena Lima, do PSD de Roraima, apresentou o projeto que atualiza a regulamentação da profissão de biólogo. A proposta amplia as áreas de atuação desses profissionais e inclui atividades nas áreas de saúde, meio ambiente, biodiversidade, biotecnologia, diagnóstico laboratorial e educação.
8: Helena Lima afirma que a legislação atual, de 1979, precisa ser atualizada diante dos avanços científicos e tecnológicos. O texto também amplia as atribuições dos conselhos de biologia e garante aos licenciados o ensino de ciências e biologia nos diferentes níveis de educação.
15: Transportes.
9: Cobalcini, do MDB de Santa Catarina, relata a reunião sobre o futuro de um trecho da antiga ferrovia São Paulo-Rio Grande. Com o encerramento da concessão previsto para fevereiro de 2027, o deputado defende uma alternativa para os 372 quilômetros entre União da Vitória, no Paraná, e Marcelino Ramos, no Rio Grande do Sul.
8: A proposta de Cobalcini é transformar o trecho em uma via verde voltada ao cicloturismo, às caminhadas ecológicas e ao lazer. Segundo o congressista, a iniciativa pode converter a antiga infraestrutura em um ativo público para a sociedade.
15: Eleições.
9: Com a chegada da campanha eleitoral, Átila Lira, do PP do Piauí, critica algumas legendas por ataques a adversários políticos. Para o parlamentar, informações falsas estariam sendo disseminadas com recursos públicos, com o objetivo de influenciar a opinião pública.
8: Átila Lira chama a atenção da população para a disseminação de fake news durante o período eleitoral. Na avaliação do deputado, a população vai perceber a diferença entre embate republicano e ataques indevidos.
5: Justiça.
9: Marcel Van Hatten, do Novo, do Rio Grande do Sul, critica decisões recentes do Supremo Tribunal Federal e pede que o Senado analise pedidos de impeachment de ministros da corte. Ele também questiona um pedido de busca e apreensão envolvendo a fonte e o advogado de um jornalista do Maranhão.
8: Marcel Van Hatten afirma que os episódios representam ameaças à liberdade de imprensa, ao Estado de Direito e às prerrogativas do Congresso. Para ele, a próxima eleição para o Senado será fundamental para enfrentar o que considera abusos de autoridade e arbitrariedades cometidos pelo STF.
9: Nas palavras de Gustavo Geyer, do PL de Goiás, o país enfrenta dificuldades econômicas, com aumento do endividamento das famílias e do custo de vida. O deputado também menciona denúncias de corrupção envolvendo integrantes do governo.
8: Na opinião de Gustavo Geyer, a formação de uma maioria de oposição no Senado é importante para os rumos do país. Ele acredita que essa alteração pode promover mudanças no governo e conter o que ele considera decisões abusivas do Supremo Tribunal Federal. 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

0: estados aprovaram proteção para o servidor ou militar que denunciar maus tratos contra a criança. A repórter Paula Bittar acompanhou a votação.
1: A Comissão de Constituição e Justiça da Câmara aprovou uma proposta que assegura acesso a programas de proteção de testemunhas aos militares e servidores públicos que denunciarem casos de violência, agressão e maus tratos contra crianças e adolescentes. O texto também permite a transferência do servidor ou militar com ou sem mudança de sede por medida de segurança. O benefício vale para trabalhadores da União, dos estados, dos municípios e do Distrito Federal. A relatora da proposta na comissão, deputada Cristonieto, do PL do Rio de Janeiro, destacou que o projeto busca proteger o agente público para fortalecer a garantia dos direitos de crianças e adolescentes. Ela ressaltou ainda que a Constituição estabelece a proteção integral e a prioridade absoluta dos direitos desse público.
2: Muitas vezes militares, servidores públicos tomam conhecimento de casos de violência, agressão, maus tratos contra crianças e adolescentes, mas de alguma forma podem sofrer algum tipo de ameaça, represália quando decidem denunciar. E quem tem coragem de proteger uma criança não pode ficar desprotegido pelo Estado, né? Por isso, o projeto ele assegura a esses denunciantes o acesso aos programas de proteção de testemunhas quando estiverem em situação de risco. Nosso trabalho na CCJ foi justamente de garantir a segurança jurídica para que essa importante medida pudesse avançar. Até porque proteger quem denuncia é também proteger a criança que muitas vezes não consegue pedir socorro sozinha.
1: A proposta que assegura acesso a programas de proteção de testemunhas aos militares e servidores públicos que denunciarem casos de violência, agressão e maus tratos contra crianças e adolescentes já pode seguir para análise do Senado, a menos que haja recurso para votação antes pelo plenário da Câmara. Da Rádio Câmara de Brasília, Paula Bittar.
3: Priscila Costa, do PL, critica a situação da segurança pública no Ceará após o assassinato de um policial de 27 anos, morto ao sair do serviço. A congressista afirma que o caso demonstra a vulnerabilidade dos agentes diante do avanço da violência.
0: Priscila Costa contesta a avaliação do governo estadual de que o Ceará vive um bom momento na segurança pública. A parlamentar cobra mudanças na política do setor para ampliar a proteção dos policiais e da população em geral.
3: Sargento Faur, do PL, celebra a entrega de fuzis fabricados em Israel para as polícias civil e militar do Paraná. O congressista informa que parte dos equipamentos foi adquirida com recursos de emendas destinadas por ele.
0: De acordo com o sargento Faur, o armamento será utilizado no enfrentamento às organizações criminosas. O parlamentar também reivindica a construção de um presídio estadual de segurança máxima nos moldes das unidades federais.
3: Na avaliação de capitão Alden, do PL da Bahia, o projeto que criminaliza a misoginia tem conceitos abertos e subjetivos. Segundo o parlamentar, a medida permite interpretações que atingiriam pessoas por manifestações de opinião ou de fé.
0: Para evitar censura prévia, capitão Alden defende que a legislação estabeleça de forma clara quais condutas podem configurar crime. Para o deputado, é preciso garantir o direito à manifestação de diferentes posições no debate político.
3: Milton Vieira, do Republicanos de São Paulo, propõe ampliar a proteção da Lei Maria da Penha para mulheres vítimas de violência de gênero, mesmo quando não há vínculo entre a vítima e o agressor. A medida valeria para casos ocorridos em locais públicos ou privados, inclusive no ambiente digital.
0: O projeto também permite medidas protetivas de urgência, mesmo quando o agressor ainda não foi identificado, desde que existam indícios de risco para a vítima. Segundo Milton Vieira, a mudança reforça a proteção às mulheres, sem alterar as regras que definem os crimes.
3: Nicolete, do PL de Roraima, apresentou um projeto que transforma em crime o exercício ilegal da profissão de corretor de imóveis. O deputado propõe a detenção de 6 meses a 2 anos e multa para quem atuar sem preencher as condições legais.
0: Segundo Nicolete, a medida busca combater a atuação de falsos corretores, especialmente em plataformas digitais, e reduzir o risco de golpes. Além de reforçar a fiscalização, o parlamentar acredita que a medida valoriza os profissionais devidamente habilitados.
3: Termina agora o Jornal Câmara dos Deputados, produzido pela Rádio Câmara, com trabalhos técnicos de Wellington Teles, apresentação de Márcio Aquilissardi e Tércia Guimarães. Boa noite para você.
0: Uma ótima noite. A Voz do Brasil volta amanhã.
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0: da manhã na primeira edição. Fica junto, fica na Mix, na volta tem No Break, são 2 horas só de música.
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0: Mix 11:04, tá na hora do no break. São 2 horas de música, 120 minutos sem intervalo.

0: 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Mix, meia-noite e 22, Billie Eilish, Wildflower aqui no No Break. 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

0: destino trágico de Ofélia, personagem de Hamlet de Shakespeare, e transforma essa referência em uma canção sobre ser resgatada de um destino trágico, difícil, né? 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

Dancing, de 2001, essa música fala de seguir em frente mesmo nos momentos difíceis. 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

0: Faltando um minuto para as duas, você ouviu Ed Sheeran, I Don't Care, foi a última de hoje do No Break.
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1: Mix, se prepara, agora tem Super Mix. A gente vai conferir uma atrás da outra. Só música legal, só música boa. Então aumente o volume nesta madrugada. Tá no ar, mais um.
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1: Mix, tá rolando por aqui só música legal. Então continua por aí curtindo. Este é o Super Mix.
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1: Mix, essa é a hora em que a gente dá um plus na programação. É o Super Mix trazendo muita música legal. Essa edição acabou, mas fica ligado, fica ligada que a qualquer momento estamos de volta.
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0: Agora 9h23, o som do Nath Roots na parada, Nath Roots Reggae Power.
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0: peças foram três das mais pedidas por você em 2008. A qualquer momento tem mais.
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3: 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Mix agora meio-dia e um, tá no ar mais uma edição do Top Mix, com aquelas que você mais curte aqui na programação. Você sabe que é simples pra participar, né? Vai em radiomixfm.com.br. Entra ali.

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12: Bancários paralisaram as atividades nessa quinta-feira em Manaus.

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0: Make What Goes Around aqui na Mix.
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18: Quem está em busca de emprego?

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10: Neste sábado, dia 22, tem dia D de multivacinação em todo o país. Em Manaus, 111

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1: Mix agora 3:40. Rolou aqui Rodini. Som demais, Bibi Rexon. Daqui a pouquinho a gente retorna. Aliás, Dua Lipa. Daqui a pouquinho a gente retorna com muito mais músicas. Não saia da Mix.
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5: Um amazonense assume um dos postos mais importantes da justiça brasileira. O ministro Mauro Campbell Marques tomou posse como vice-presidente do Superior Tribunal de Justiça. Natural de Manaus, Campbell tem longa trajetória no Ministério Público do Amazonas e no Judiciário. A cerimônia também marcou a posse de Luiz Felipe Salomão na presidência do STJ. A nova gestão segue até 2028. 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

0: Ouvindo agora Skank Acima do Som.
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13: Duas motos recuperadas por dia. Esse é o ritmo registrado pelas forças de segurança do Amazonas nos primeiros meses da gestão de Roberto Cidade. Em abril e julho, foram 228 veículos roubados ou furtados recuperados na capital. O trabalho reúne Polícia Civil, Polícia Militar, órgãos de inteligência e sistema Paredão, que utiliza câmeras e leitores de placas. Entre os veículos devolvidos está a moto de um mototaxista roubada há 3 meses. Eu sou Kenneth Sampaio e mais informações você confere no 18horas.com.br e no programa 18 Horas, de segunda a sexta-feira, a partir das 6 da tarde, aqui na Mix.
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0: Mix agora 4h34 na Mix Rolomelim, meu abrigo, e já já a gente retorna, tem muito mais, não sai da Mix não.
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14: Os motoristas das Jotas do Distrito Industrial rejeitaram reajuste de 3% oferecido pelas empresas. E até às 11 horas da manhã de hoje, a negociação continuava sem acordo. Além do salário, a categoria cobra redução da jornada, auxílio à alimentação e melhores condições de trabalho. A mobilização estava concentrada em 12 pontos de Manaus e já provocava reflexo no deslocamento de funcionários e na produção de algumas fábricas do polo industrial. Eu sou Kennedson Paes e mais informações você confere no 18horas.com.br e no programa 18 horas de segunda a sexta-feira a partir das 6 da tarde aqui na Mix.
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0: Mix agora 1 para as 5. Rolou aqui Loli Yang com Messi. Já já a gente volta com o Top Mix. Segura aí.
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0: Mix agora 5:04, começando mais uma edição aqui do Top Mix e as mais legais durante toda essa quinta-feira. Quarta posição, Detonautas, Rádio Love Nacional.
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1: Mix agora 5h22, feita uma filha com Taylor Swift. Música número 1 dentro do Top Mix. E aí, curtiu? Valeu?
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que não acontecia há 25 anos. Vale lembrar que em 2024 eles voltaram à ativa com o Oasis, fizeram uma grande turnê cheia de hits, né? E o documentário da banda deve ser exibido nos cinemas no dia 11 de setembro.

0: do Oasis.
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12: 17 anos depois, o diploma de jornalismo volta ao centro do debate no Supremo Tribunal Federal. Os ministros Alexandre de Moraes e Flávio Dino defenderam a reavaliação da decisão que, em 2009, derrubou a obrigatoriedade da formação superior para o exercício da profissão. O tema é defendido há anos por entidades da área que apontam a formação acadêmica como importante para a qualidade da informação, a ética e o combate à desinformação. Eu sou Kennedson Paes e mais informações você confere no 18horas.com.br e no programa 18 Horas, de segunda a sexta-feira, a partir das 18h, aqui na Mix.
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8: 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Ô, Caco, segue a líder. Segue a líder. Vamos lá, vai.
9: Bora.

0: que vou. Ah, chegou agora, é agora o refrão, vai.
1: Vai.
0: Histórias, nossas histórias, dias de luta, dias de glória. Caco, você tá fora, cadê o baixista?
1: Eu não tô fora, tava batendo certo, você tava aqui batendo errado.
0: Tá, cara, muito ruim o Caco, não,
1: não
0: tá?
1: Não, ó, vem na minha palma.
0: Então
1: vem,
0: vai,
1: comigo.
0: Vamos de novo, vai.
1: Histórias. Segue o líder.
0: Então vai, vai, vai, vai, então, vai.
1: Um, dois, três e...
0: Histórias, nossas histórias, dias de luta, dias de glória. História, nossas histórias, errei. Não, bater palma e cantar é muito difícil, cara.
1: Ah, eu tô falando pra você, você acha que é fácil?
0: Mas,
1: cara,
0: tem a ver com o nosso tema, só tem, tentei. Aliás, tem duas coisas aqui a ver com o nosso tema.
1: Qual?
0: A música e a palma.
1: É.
0: Da palma da mão. É. Hoje vai ter palmas, hoje vai ter.
1: Palma.
0: Vai ter música, vai ter palma, vai ter história. E vai ter você, você que tá aí. Aliás, cadê as nossas graminhas do YouTube? youtube.com/mixtudonamix. Nosso canal tá novinho. Como lá só tinha terra, a gente tá chamando as graminhas, né? Porque a gente vai florescer esse canal. Então entra lá, vai se inscrevendo pra conferir tudo dos bastidores. Quantos microfones, Caco? Nossa, quantos bancos?
1: Hoje tem microfone, tem banco a roda aqui, porque na verdade a gente vai receber não um convidado,
0: são
1: mas
0: vários.
1: Seis, cara.
0: Bate
1: são
0: palmas
1: seis.
0: Pros convidados, palmas, palmas, palmas, palmas. Eles estão viralizando nas redes sociais com palmas, palmas, palmas. Você já sabe de que eu tô falando, né?
1: É,
0: mas
1: e
0: não
1: vão,
0: falar.
1: E vão falar? Quando a ideia é boa, você não precisa rebuscar demais.
0: Não precisa.
1: Basta talento, Kelly.
0: Exatamente. E hoje no programa, claro, pra honrar os nossos convidados, que vocês já vão saber já já. Quem quiser saber antes, já cola na live youtube.com/mixtudonamix. A resenha é simples. Quando a minha vida mudou. Nossa, adorei esse tema, Caco. Na hora que você lançou lá no grupo, eu falei, mano, é verdade. Porque tem momentos na nossa vida que de repente você fala, ah, meu mundo mudou. Alguma coisa aconteceu.
1: É tipo quando você tá vendo um filme. E a história, você fala, não, tenho certeza que vai acabar desse jeito. De repente, plá, plot twist.
0: Exatamente, cara. Agora vamos lá, pro filme da tua vida. Qual momento a tua vida falou, você sentiu assim que a sua vida realmente mudou da água pro vinho? Foi um trabalho novo? Foi um relacionamento? Foi uma casa nova? Foi qualquer coisa. Queremos histórias. Vocês vão mandar no arroba Mix Tudo na Mix. Quando a minha vida mudou? Por isso que eu cantei a música do Charlie Brown. Porque realmente, essa música, ela também vai muito de encontro com a minha história. Minha vida mudou quando eu coloquei uma mochila nas costas e falei, tchau pai, tchau mãe, tô indo atrás do meu sonho. Mudou. Da água pro vinho. Sou outra pessoa.
1: E você tinha uma expectativa, mas você assim, conseguia enxergar o que ia acontecer de fato, né?
0: A longo, mais longo prazo.
1: Mas se você imaginar, falou,
0: mas
1: um
0: foi,
1: dia
0: cara.
1: Eu vou estar numa grande rede de rádio.
0: Exato.
1: Comandando um programa, que
0: Mistura.
1: Vai falar sobre variedade, sobre entretenimento.
0: Com Caco.
1: É.
0: Eu já imaginava.
1: Depois eu vou pra televisão também, porque
0: exato.
1: Assim, não me basta só o rádio, eu tenho que estar em todos os lugares. Você sentia isso quando você era mais nova?
0: Eu só sentia que onde eu estava não era pra estar e o meu coração ele pulsava pra eu só ir. E eu só fui indo, Caco. Cara, eu só fui indo. E aí a minha vida mudou completamente, galera. E a sua? Já mudou? Mudou alguma coisa, assim? Você fala, caramba, mano, isso aconteceu na minha vida. Mudou tudo.
1: Aí eu vou dar alguns exemplos, Kelly, de como a vida pode mudar, assim, com uma viradinha de chave.
0: Então
1: quer ver?
0: Vai.
1: Quando você vira pai ou quando você vira mãe,
0: boa.
1: Pode mudar a sua vida. É, quando você muda de profissão, de repente você fala, pô, eu me formei nisso, mas não tô feliz, não tô satisfeito com o meu trabalho. Aí você vira um plot twist e vai fazer outra coisa. Aliás, tem muitos motoristas de aplicativo que estão com a gente aqui conectados agora, foram exatamente isso. Eu não tava feliz com o trabalho que eu tinha e resolvi mudar e fazer meu próprio horário, viver no meu próprio estilo de vida.
0: Outra coisa que muda a vida completamente.
1: O quê?
0: Quando você dá tchau pro cocô, lembra?
1: É.
0: Às vezes você tá caminhando ao lado de uma pessoa que só atrasa a sua vida. Quando você consegue dar tchau, a tua vida muda da água pro vinho pra melhor.
1: É verdade, né?
0: Cara, tem tantas possibilidades da vida mudar.
1: É que você falou esse negócio de dar tchau pro cocô, é tipo como se você tentasse se correr com uma âncora segurando seu pé.
0: Mano, cara.
1: Tipo bola de ferro, sabe?
0: É, exatamente, tem que sair dessa. O que aconteceu na tua vida que a tua vida mudou? Conta pra gente no arroba Mix Tudo na Mix. Manda no meu também, no giza.on. Estão online, né? Por isso que é on. giza.on. Brincadeira, não é. É porque é o que deu pra colocar no Instagram. Segue lá. E tem o nosso apresentador também.
1: Me segue lá também. Aliás, acabei de postar um corte que já estão falando aqui que eu fazia muita palhaçada quando eu tava num rolê com o NX, né? E aí, hoje eu postei aquela história que eu te contei da que eu tive que comer meia cebola num programa de televisão.
0: Sei, você postou?
1: Postei, mano. Não foi agradável, mas hoje é piada boa pra contar. Tá lá no meu Instagram, arroba Caco Grandino, segue lá.
0: Ah, já que o Caco falou, né, ele jogou um biscoito do Instagram dele, eu vou jogar um biscoito também no meu Instagram.
1: Joga,
0: quem
1: joga.
0: Gosta do nosso trabalho também tem que prestigiar, né, o apresentador e a apresentadora pra além desse programa. Eu fiz parte, né, aliás, eu fui capa de uma revista. uma matéria completa sobre a minha história, a minha trajetória. Tem muita gente que entra aqui na live e fala assim, Giza, conta a tua história. No Mix tudo não dá, gente, que aqui é outra coisa. Mas se você quer saber da minha história, o que eu faço, como eu cheguei a São Paulo, como eu entrei em rádios grandes, pra onde eu estou indo, tá lá no @giza.on. Vocês vão ver lá. Maria Scarlett, fiz uma entrevista pra elas, foi maravilhoso. A melhor que eu já dei na minha vida, sabia?
1: Ó, então eu vou fazer o seguinte, quando eu estiver voltando pra casa, já vou colar no seu Instagram pra ver, porque eu quero saber a sua história biograficamente contada por você mesma.
0: E como revista, né? Hoje a gente... Ai, mudando totalmente de assunto,
1: não,
0: cara.
1: Não, muda de assunto, porque seria uma entrevista falando da sua vida.
0: Foi da minha vida. Ah, que tem a ver com o assunto de hoje.
1: Que tem a ver, Kelly.
0: Gente, que bizarro.
1: É.
0: Então, e pra você que gosta de conteúdo, nada melhor que revista, porque realmente não é aquela coisa resumida, é uma parada bem da hora e tem a ver com a minha história. Então vão lá no @giza.on, tá lá o post, tá? Uma collab com a revista, a matéria tá completa e tá falando exatamente sobre o nosso tema de hoje também, que é quando a tua vida mudou. Quero histórias. A minha tá lá. Se quiser, vai ter que ir lá ver. Caco, você tá pensando, né? Quando a sua vida mudou, né?
1: Não, é que eu você falou que... de revista.
0: Cara, eu adoro revista.
1: Aí eu lembrei de várias revistas.
0: Não, essas não pode. É não, Caco, o horário não perde, não. Essas
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0: não pode.
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0: Quem quiser saber já pode entrar no arroba Mix Tudo na Mix, tá? Entra lá agora que já tem spoiler dos nossos convidados de hoje, mas tem muito a ver com a história da nossa vida.
1: Tem.
0: Os nossos convidados, eles vão contar praticamente a história deles, que tem muito a ver com a história da nossa vida. Quando a nossa vida muda ou mudou.
1: É. Esse é o nosso tema de hoje. E no caso deles, eu acho que foi ao acaso, né? É. Acho que eles não estavam com essa expectativa toda e de repente, quando o talento fala mais alto, a estrela brilha. Aí não brilha. Tem como segurar, cara.
0: E aí não tem como, mas às vezes é uma virada de chave. Tem áudio, sabia?
1: Tem áudio já.
0: Quando foi que a tua vida mudou? Manda aí no arroba Mix Tudo na Mix.
2: Boa noite, Giza. Boa noite, Caco. Aqui quem fala é Alan Silveira, de Mogi das Cruzes. E a minha vida mudou há quase 5 anos atrás, quando eu saí do CLT. Trabalhava numa indústria metalúrgica. E hoje eu faço entrega e sou motorista de aplicativo. E eu me sinto muito mais feliz, mais empolgado, cada dia melhorando mais meus resultados e tamo aí, firme e forte na luta. Abraço.
0: Abraço, meu amor.
1: O que que a gente acabou de falar, Kery? Na abertura do programa que eu falei.
0: O quê?
1: Que muitas pessoas, né?
0: Ah, motores de aplicativo.
1: Exato. É muitas vezes até por uma escolha de vida, sacou? De você se libertar, de repente, pô, eu tô num trabalho que não tá legal, não tô curtindo tempo com a minha família, não tô tendo nenhum tempo de qualidade, nem pra mim, muito menos pra família, não tô ganhando o que eu queria, tô num lugar com ambiente tóxico. E aí as pessoas trazem, né? Criam essa própria possibilidade, né? Então, eu fico muito feliz de ouvir relatos como o dele, porque eu vejo que tem muita gente feliz e que se encontra nesse caminho, sacou?
0: É, e eu acho que é isso, cara. A gente tem que escolher o que é melhor pra gente. E quando a gente puder escolher, tem que ser nessa hora, porque as coisas mudam o tempo todo. Eu sempre falo assim pros meus amigos, pra minha família: eu posso escolher agora? Se eu posso, eu não posso deixar pra depois. Porque muitas vezes, Caco, você consegue a hora chegar naquele momento que você pode escolher. Só que o medo não te deixa fazer a escolha e você continua no mesmo lugar. Se você pode escolher, escolha hoje. Não deixa pra amanhã. Não espera.
1: Filosogiza.
0: Vamos de áudio?
1: Bora.
3: Oi, Giza. Oi, Caco. Tudo bem?
0: Tudo bem, meu
3: amor. A minha vida mudou completamente quando eu passei num concurso da prefeitura da minha cidade. Eu era casada com um cara que só botava minha vida pra trás. Me dava prejuízo, não me ajudava em nada. E aí, quando meu bebezinho tinha menos de 1 ano, ele dormia cedo e eu conseguia estudar. E aí eu consegui passar. E agora eu sou independente, pago minhas contas, não preciso de nenhum homem me botando pra baixo. E é isso, um beijo.
0: É o famoso relacionamento âncora e o relacionamento balão, né? O âncora, ele te prende. Meu Deus, e o balão te joga lá pra cima. Não que alguém tem que ficar o tempo todo te jogando, mas pelo menos não atrasar. O teu rolê tá ótimo.
1: Tira o pé da minha janta,
0: tira
1: né?
0: Tira o pé da minha janta.
1: Então, mas eu acho legal isso que ela falou, porque eu acho que pra você estar junto com uma pessoa, você tem que estar completa, né? Em primeiro lugar.
0: É.
1: E eu acho que também tem muito desse lado da independência que traz essa completude. Seria a palavra correta? Tem a solitude, tem a completude, tô me sentindo completo.
0: É.
1: Não preciso mais nada. Ou então eu inventei uma palavra nova.
0: E tá
1: tudo
0: bem.
1: Eu invento umas palavras, né?
0: Ah, mano, o importante é que tem sentido.
1: É.
0: Né? As palavras, elas existem pra quê? Pra dar sentido a alguma coisa.
1: É,
0: completude,
1: então,
0: completo.
1: A galera que tá aqui na live aqui, me ajuda. Vocês estão aí na frente do computador, do celular. Pergunta aí pro GPT, pro Google, pra qualquer um. Existe completude? Eu acho que existe. Existe as.
0: Eu vou procurar.
1: Será?
0: Enquanto isso, vai mandando áudio.
1: Vai mandando áudio aí pra
0: Mix,
1: gente.
0: 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Manda aí, cara.
1: Oh.
0: Pergunte pra Yas. A Yas, gente, não é uma IA. Ela é a nossa e é a nossa pessoa.
1: A Lorena mandou aqui, ó. Minha vida mudou quando eu comecei a assistir os meninos. Não vou me entregar ainda quem é.
0: É. Vem cá, pergunte pra Yas. O Caco perguntou pra Yas, a nossa produtora, se existe completude. Fala, Yas.
4: É o estado ou qualidade daquilo que está completo, inteiro ou perfeito, sem faltar nenhuma parte. Então, parabéns.
0: Parabéns,
4: existe,
0: Caco.
4: Existe.
1: Disse o Caco.
0: Existe, mas posso te contar uma coisa?
1: É, isso faz parte do seu Caco.
0: Sabe o que é isso?
1: O quê?
0: Agradeça a leitura.
1: É.
0: Porque as pessoas acham que só porque não está no consciente, você não aprendeu. Você aprendeu.
1: Eu aprendi.
0: Palavra está aí dentro de você, tem áudio.
1: Bora.
0: Vamos com mais áudio? Quando a sua vida mudou?
5: Oi, Giza. Oi, Caco.
0: Oi. Oi.
5: Cara, minha vida mudou quando minha mãe separou.
0: Ah lá.
5: Foi quando nós percebemos que vivíamos numa bolha e tivemos que refazer nossas vidas. Hoje eu, graças a Deus, consegui muitas coisas que eu não teria feito naquela época. E ano que vem estou me formando em enfermagem.
1: Olha aí.
0: Uau, que legal! Nossa, Caco, olha que responsabilidade, né? A gente tá falando aqui quando a sua vida mudou, quando a sua vida muda, mas a gente tem que lembrar também que tem pessoas que têm o poder de mudar a vida de tantas outras, né?
1: Sim.
0: Não é verdade? Você vê, a mãe mudou a vida deles.
1: Eu acredito
0: nisso.
1: Com uma
0: atitude dela, né?
1: Então, e também tem um outro ponto, Kery, que é sobre
0: a
1: fraternidade, né? De você fazer alguma coisa pelo outro, sabe? Amor de família mesmo, sabe? De irmão, de pai. Às vezes você dá um toquinho, um empurrãozinho pra pessoa ali, você não sabe o quanto você vai ajudar ela e vai mudar a vida dela.
0: Exatamente, cara. Ô, segue a gente aí nas redes sociais, @mixtudonamix. Já entra no nosso youtube.com/@mixtudonamix. Tamo resenhando na live e chega. Vem chegando, que esse programa hoje tá o quê? Tá o Coral do Caco. O Coral da Gis. A Yas tá fora, vou ter que pôr música. Yas, não!
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0: Tô com errado.

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1: Mixão 6:12 e a gente ouviu o som com Oasis, Don't Look Back in Anger. Olha aqui, agora me fala uma coisa, o Caco, parando pra pensar nos nossos convidados de hoje, que é um coral?
2: Sim. Papá.

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1: Mix 621, Calvin Harris e... esqueci o nome da cantora, Dua Lipa. Meu Deus, a Dua Lipa, duas vezes linda, por isso Dua.
2: Era o Calvo Harris?
1: A Calvin Harris.
2: A Calvin Harris.
1: É ele mesmo.
2: Ah, muito
1: One
2: bom.
1: One Kiss. Hoje a gente tá falando de quando a vida mudou pra você. Manda áudios no arroba Mix Tudo na Mix, manda no giza.com, tá bom, já vou falar pra galera do Dial, pra já ir entrando no youtube.com/@mixtudonamix, pra conferirem o quê? Os nossos convidados de hoje, eles que estão viralizando nas redes sociais, daqui a pouquinho, depois do intervalo, eles já vão colar no estúdio. Coral das Quebradas, é. É, rapaz, Coral das Quebras. Aí a gente fez uma versão aqui que é o Coral do Mix Tudo. Foi da hora,
2: meu
1: cara.
2: Meu Deus, virou o Mix Tudo, fez o Estraga Tudo.
1: Então agora eles pediram pra gente. Aí a live falou assim: eu falei, manda aí uma música que vocês querem que a gente faça antes pro intervalo. Você lembra aquela música do Fala Mansa? Ha, ha, ha, ha, ha, mas
2: mano,
1: eu tô rindo à toa.
2: Eu duvido você fazer esse ha, ha, ha, ha, ha, eu tô rindo à toa batendo palma.
1: Nós três. Ó, vai. Gente, vamos pro intervalo assim, ó. Um, dois, três e. Ha, ha.
2: Mas
0: eu tô rindo
2: à toa.
0: Tá batendo igual. 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

0: do Brasil. É da sua conta e tem tudo a ver com o nosso tema de hoje. 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
1: Abram alas, que os meninos vão passar. Ô, Caco, você tem que me ajudar, cara.
2: Porque você chega assim de sopetão, mano. Tava despreparado, cara.
1: É muito difícil mesmo fazer o que eles fazem, né?
2: Ó, eu
1: a gente
2: tava achando
1: várias vezes.
2: Não, não dá. Eu não consigo bater palma e cantar, velho. Esse bagulho é difícil.
1: Uma, pelo menos, vai.
2: O quê?
1: Alguma coisa.
2: Que eu consigo
1: um
2: fazer?
1: Refrão, um refrão, Caco. Um.
2: Ô, oh, mano, quer fazer pagar mico real?
1: Vai, Caco.
2: É. Do que?
1: Alguma música que os nossos convidados já cantaram, por exemplo. Você sabe aí?
3: Deixa eu ver.
1: Vamos lá, eu vou te ajudar, vai.
3: Meu
1: pintinho amarelinho,
3: já vou errar.
1: Abre aqui na minha mão, na minha mão. Quando quer.
3: Ah, já errei.
1: Peraí, calma.
3: Isso gente... não é pra
1: não,
3: mim.
1: Não, mas
3: cara.
1: Eles já estão no estúdio.
2: Já estão, ai, que
1: essa foi o nosso presente pra eles.
2: É.
1: E se eles já.
2: Eles estavam olhando meio estranho aqui. Falei, esses caras não estão fazendo tudo errado aí.
1: Mas
2: véio.
1: Calma, eu tô pensando aqui uma coisa. Isso aqui é uma troca. Entendeu?
2: É uma troca.
1: A gente meio que homenageou eles, foi péssimo, porque a gente não sabe fazer isso.
2: Inclusive, posso falar, a galera da live já tá até falando: olha o Caco passando vergonha.
1: Passando,
2: faz isso.
1: Mas
2: né?
1: Assim, isso aqui foi um presente de boas-vindas. A gente tentou. É difícil, não atua, eles são artistas. Mas o Coral da Quebrada, eles poderiam retribuir o nosso presente, sei lá, com uma música que toca na Mix, na versão deles, na Liberal.
2: Será?
1: De repente, antes mesmo de dar oi, só chegar chegando
2: só
1: assim.
2: Só chegar daquele jeito,
1: palma
2: né?
1: E tal.
2: Assinando.
1: Será que
2: pode ser?

0: Poxa, que alegria ter vocês aqui junto com a gente. Salve, salve, MC Chaveirinho. Falei certinho, né? Chaveirinho. É Chaveirinho, né? Quem mais tá com a gente aqui? MC Cauã, PV, é isso? Seja muito bem-vindo, MCDR.
1: MCDR tá presente, tamo junto.
0: Tá presente, muito obrigada. Quem mais tá aqui? O Horácio MC. Salve, vambora, Horácio.
2: Salve.
0: Eita, o MC Colim, tá em casa?
3: Tamo na casa,
0: aê, vambora. Aê, sim. E o MC Zignani?
4: Salve, salve.
0: Aê, agora sim, time completo. Caco, e o MC Caco, como é que tá?
2: Cara, o MC Caco tá passou ruim, vergonha aqui, porque o MC Giza quis fazer o Bater Palma e cantar e a coordenação não aconteceu, né?
0: Na verdade, a gente fez um vídeo com eles, tá? Que aí você vai postar depois no feed, cantar nessa música, que inclusive ela vai de encontro com o nosso tema de hoje, começando aqui com você, que também é empresário de todos os meninos, né? Todos os MCs, o MCDR, já tem uma carreira assim, gigante aí, né? Na música, no funk, e que agora tá com esse projeto lindo, né?
1: Obrigado pelo carinho de todos, valeu Rádio Mix, MCDR que tá na voz, tô super contente, muito feliz de estar aqui com vocês. Passa um filme na minha cabeça, né?
0: É doido, né?
1: Quando eu era criança, ouvi na Rádio Mix com meu pai, com meu avô, com a minha família dentro de casa. Então hoje tá aqui pra nós é viver um sonho, né? Realizar um sonho.
0: Tem um teste, quando as pessoas falam assim, ah, eu sempre ouvi a Rádio Mix, eu sei direitinho o que toca na Rádio Mix, eu faço um teste, MCDR. Estão prontos? Deixa eu ver se você era ouvinte mesmo, vamos fazer um negócio aqui agora?
1: Vamos.
0: Eu e você? Eu vou soltar uma vinheta cantada e você vai ter que fazer a assinatura da Mix. Vamos ver se você sabe mesmo o que é. Sabe o que é o melhor mix do Brasil?
2: Não,
0: aquele negócio aqui, aquele que negócio, os locutores falam.
2: Aquele slogan.
0: Então,
1: Rádio Mix.
0: Então peraí que eu vou pôr a música pra você, ó.
1: Rádio Mix.
0: O melhor mix?
1: Do Brasil.
0: Ah, ele é o bicho mesmo, Caco.
2: Aí
0: agora sim.
2: Validamos.
0: E hoje o assunto justamente vai de encontro com o que tá acontecendo na vida de vocês, né? Quando a minha vida mudou, né, Caco? A gente quer saber, né?
2: A gente quer saber, porque uma coisa que a gente tava falando no começo do programa, que a gente tem nossos sonhos, nossos objetivos, e algumas vezes a gente não consegue alcançar.
0: É.
2: E a gente também não sabe o porquê. Mas quando você tem o talento, a estrela tá perto, acontece. E no caso de vocês, pelo que eu vi, foi exatamente assim. E aí, qual que foi o estalo? Como é que começou a história de vocês?
0: Esse coral aí da quebrada.
1: O coral das quebradas começou através da raiz da favela, que nós gostamos sempre de bater palma da mão no funk. Então, eu tenho a minha produtora, Progresso Funk, trabalha a carreira dos artistas, todos eles são meus artistas. E antes de entrar no estúdio, nós sempre gostamos de ir pra rua, poder gravar medley, bater na palma da mão pra divulgar a imagem. E surgiu a ideia de nós gravar um vídeo cantando a mesma música, só que um pedaço de cada um. E na mesma sequência, nós gravamos um vídeo sentado lá no Escadão, no Jardim Três Maria, na nossa quebrada. E depois de gravar esse vídeo sentado, eu falei, vamos gravar um vídeo em pé? Aí bateu na minha recordação um vídeo que eu tinha visto na rede social, que era um vídeo de ombro com ombro. Eu falei, vamos gravar um vídeo assim, batendo a palma da mão. E em vez de cantar um pedaço da música cada um, agora eu vou cantar o começo, vocês cantam o coral. Aí, quando nós assistimos o vídeo, terminou o vídeo, nós ficamos super felizes, super contentes, porque o vídeo tinha ficado irado.
0: Não, e por conta não só desse vídeo, né, dos outros também que estão viralizando, vocês já estão rodando o Brasil, programa de TV, né?
1: Graças a Deus. Mas foi tudo muito rápido pra nós, tá sendo tudo incrível. É muito, muito rápido assim. Em semana passada nós não tinha nada disso. E em uma semana nós já vivemos tudo isso, já fomos parar em várias emissoras, conhecemos vários lugares, várias pessoas famosas. Então, tá tudo muito novo pra nós.
0: Agora, Caco, para e pensa, né? Quando as coisas acontecem, eu sempre falo isso, sabe, MCDR? Muita gente acha que tudo acontece de repente. Do jeito que você falou, parece que foi mesmo de repente, uma semana tudo mudou. Mas a gente sabe que pra esse de repente acontecer, tem muito pé na estrada de todos vocês, tem muito trabalho, tem muito esforço, e aí de repente o vídeo viralizou. Mas não é de repente que vocês chegaram onde vocês estão.
1: Isso, com certeza. Eu mesmo canto desde meus 11 anos de idade, hoje eu tenho 28 anos. Começou a dar certo depois de 10 anos.
0: Olha isso,
1: e faz 7 anos que eu vivo da música. E pra mim, tipo, foi uma luta mesmo, porque pra quem vem do pouco, da favela, sempre é desacreditado, né?
0: É.
1: Então fala assim, ah, será que vai vencer mesmo? Pô, vai trabalhar, pô. Vai arrumar um emprego. A música não vai dar certo não, pô. Só que chegou um momento ali que nós persistiu até o momento que veio.
0: Sabe uma coisa que eu achei muito da hora, Caco?
2: O quê?
0: Se você também vai ter essa mesma percepção que eu, você que também é da música. O funk, né, ele é muito colocado num lugar, às vezes, que as pessoas rejeitam muito, até por conta da letra, né? Quando a gente pensa em letra, nem todo mundo pode ouvir, tem um lance da faixa etária, e aí a galera pega e fala, ah, funk é isso. Não. Aí vocês chegam com um coral, cantando Meu Pintinho Amarelinho, músicas pra criança, música pra adulto, e isso traz uma sensação diferente.
1: É, isso foi irado pra nós, porque o coral começou mesmo com os vídeos, com as nossas próprias composições. E nos comentários começaram a pedir muito a música da TV Cultura.
0: Qual que é a música?
1: Que é do Castelo Rá-Tim-Bum.
0: Acho que vocês vão ter que cantar.
1: Lavar uma mão. Vamos cantar?
2: Bora!
0: Acho que meu pedido amarelinho foi eu e o Caco, né? Vocês não fizeram não, né? Eu confundi.
1: Essa nós fez também.
0: Ah, fez também, né?
1: Fez também.
0: É porque eu acho que isso ganhou um outro olhar, assim, pro funk. Eu acho que abre possibilidade de chegar em todos os lugares. E isso é muito da hora,
1: nós
0: né?
1: Nós tá fazendo bastante. Nós vai vir até com um álbum agora.
0: Ah,
1: nós vai lançar
0: moleque.
1: Um álbum novo só com as músicas infantis.
0: Aí, ó. Olha,
1: e nós já tá preparando esse álbum, então aguardem.
0: Porque, cara, é isso, né, Caco? Às vezes as pessoas colocam tudo na letra, mas existe melodia, existe história, existe muita coisa que a gente precisa contar através da música. Não pode jogar tudo assim e falar, mano, é isso. Não é, não é verdade?
1: É verdade.
0: A música, ela é múltipla.
2: Ela é múltipla. E você falou uma coisa que eu concordo muito. É, eu acho que o sentido de uma carreira artística é você levar a mensagem pra frente,
0: exato,
2: certo?
0: Exato, é.
2: Quando você fura uma bolha, né? Porque você tem ali a bolha da galera do funk. Então a galera tá acostumada a ouvir o que vocês cantam, as músicas de vocês. Mas quando você tem essa cara de falar, pô, peraí, a gente pode fazer o funk, mas fazer com uma versão de uma música que a galera toda conhece. Literalmente, você saiu daquela bolha que você tinha e foi pro Brasil inteiro. E foi isso que aconteceu, né? Quando foi o primeiro vídeo que vocês postaram, de que música? Que vocês viram e falaram, mano, isso aqui vai dar bom.
1: Foi o primeiro vídeo que nós já fez, nós já tínhamos certeza que ia dar bom. Que o MC Colin também tava no vídeo com nós, mas soltou no TikTok dele, tem 2 milhões e 400 mil seguidores, tinha, agora já tá com 2 milhões e meio. E ele foi o primeiro artista que buscou conhecimento bastante lá na Progresso Funk, que é minha gravadora. E hoje ele tá aí, nós soltou o vídeo lá, o primeiro vídeo que soltou já bateu 10 milhões e 1 milhão de curtida.
2: Caraca, bicho!
1: A composição de uma música que é do meu álbum, que ele também tá no álbum. E explodiu, aí nós viu que ia dar certo dali pra frente. Só que através, quando nós gravou a música da TV Cultura, do Castelo Rá-Tim-Bum, a música explodiu, tipo, muito rápido. Esse vídeo já tinha estourado o nosso, normal. Mas depois que soltou, em 6 horas já tinha mais de 7 milhões de acesso.
0: Caramba.
1: Quando nós soltou esse.
2: Em quanto tempo?
1: Em 7 horas já tinha mais de.
0: Quanta
1: em 6 horas já tinha mais de 7 milhões.
0: Chega. Ó, que coisa da hora. O pessoal tá falando aqui que na escola as crianças estão batendo muita palma, estão reproduzindo. Isso é muito da hora. Eu preciso ir pro intervalo. Na volta, vamos voltar já com essa música do Castelo Rá-Tim-Bum? Vocês topam?
1: Com certeza, vamos.
0: Então, bora.
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0: Rolou música aqui com Coral das Quebradas na live. Então cola no youtube.com/mixtudonamix. Tem muita coisa que acontece aqui que a gente não consegue trazer pro rádio. Mas agora o rádio também vai ganhar um presente, não vai?
2: Vai ganhar um presente porque eles mandaram uma versão da carreira deles, que inclusive começou faz um mês, né, cara?
0: A versão que ele mandou foi da carreira do MC,
2: da,
0: né?
2: da sua carreira.
0: Isso, pessoal. Mas o que tá chegando aí com o Coral das Quebradas é um álbum inteirinho com músicas infantis, né? E que será que essa música que eles vão cantar agora estará no álbum?
2: Eu acho que vai. Pelo será? Sorriso deles, eu acho que vai.
0: Vai?
2: Vai, tá? Então vamos ouvir?
0: Qual é a música?
2: Qual é a música?
0: Essa viralizou. Vamos que vamos na Mix?
3: A do...

0: Gente,
1: e rola o coro.
0: Mas, cara, mano, isso é muito parecido com beatbox, né?
2: Isso, né?
0: Essa
2: muito
0: que é
2: raiz,
0: coral,
2: né?
0: É muito raiz. Posso falar? Isso é incrível. E a gente tá vivendo uma era muito de IA, né?
2: De
0: onde
2: IA,
0: tudo
2: digital,
0: é feito digitalmente. Aí vocês chegam assim, de repente, fazendo som com o corpo, com a mão, né? E fazendo essa coisa tão orgânica, para o mundo, tá? O mundo para, porque é isso que o mundo gosta mesmo, né? De ver. A arte reverberando. Por nós, né? Pelo ser humano, de fato, não é, MCB?
2: Você fica muito feliz com isso. Você ainda vai falando isso pra nós aí.
0: Não, mas é real. Mas vocês que são músicos, na boa, não é lindo quando um artista ele consegue entregar, assim, muito?
2: É. Sim. Muito, porque, eu, igual eu falei, pra nós tá tudo muito novo, né? Nós sempre sonhávamos ali em estourar bastante música produzida,
0: é?
2: Fazendo essas coisas assim, mas nós não imaginava que nós ia parar na televisão, vir estar na Rádio Mix aqui, com vários... Várias pessoas vendo nós, imagina.
0: É da hora.
2: Do nada,
0: né?
2: Assim, batendo na palma da mão, pra nós tá super tudo incrível.
0: Na palma da mão.
1: Na palma da mão. É, quando a ideia é boa, você não precisa rebuscar demais, né? Basta a palma da mão e o gogó que já resolve. Agora, vocês estão pretendendo fazer uma turnê, começar a fazer show juntos?
0: Brasil,
1: como é que é essa história?
2: Nós fechamos uma publicidade, nós tá fechando bastante publicidade. Nós fechou com. Pode falar o nome das marcas ou não?
0: Ah, eu acho que as marcas, melhor. Elas podiam patrocinar a gente. Como elas não patrocinam, você pode falar assim, ó, grandes marcas.
2: Com as grandes marcas, nós já fechamos as grandes marcas aí.
0: Quem quiser saber, vai ter que entrar aonde?
2: Lá
0: no arroba?
2: Do MCDR ou do Coral das Quebradas.
0: Aí, viu? Aí a galera vai falar. Mas isso é muito legal receber esse convite, né? Aí vocês estão. Ah, os jingles do rádio, Caco! Os jingles, eles podem fazer os jingles, né? Que são as musiquinhas das marcas.
2: Muito legal, hein?
0: É muito legal, ó. Marcas, jingle da marca com os meninos.
1: E tinha que ter uma versão de um jingle da Rádio Mix aqui, fora das quebradas,
0: já
1: hein?
0: Pensou,
1: já
0: cara?
1: Lancei a braba. O do Mix Tudo.
0: O do Mix Tudo,
1: eu
0: mano.
1: Ia gostar de ter,
2: legal,
1: hein?
2: Nossa, vai ser uma honra nós fazer.
1: Ó lá.
0: Deixa eu falar uma coisa aqui pra vocês. A gente nunca pediu nada pra ninguém. É a primeira vez que a gente vai pedir ao vivo. Aí depois vocês pensam e podem pensar, tá? Quando vocês voltarem.
2: Não, nós
0: de repente, fazer
2: hora.
0: Um verso pro Mix Tudo. Pra gente, de repente, usar. Só tô jogando.
1: Só tô jogando.
0: Vai que
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0: tudo.
1: Mix faltando 5 para as 7. Ô, Caco, aqui na live a gente saiu perguntando para todos os integrantes, né, do Coral das Quebradas.
0: Sim.
1: Sobre como mudou a vida de cada um deles. Foi muito especial. Mas ficou faltando o do MCDR.
0: O do MCDR.
1: Se bem que ele já falou bastante, mas aí de repente, na vez dele, quase que eu fiz essa pergunta para ele, ele falou que, poxa, eu tô com contato de um amigo aqui no telefone. Falei, que amigo, cara.
0: Ele lançou a braba.
1: MCDR, que história é essa? Foi engraçado.
2: Vamos ligar aqui, então.
1: Você vai ligar pro seu amigo?
2: Pode, eu vou ligar
1: pro
2: meu.
1: É porque ele falou assim, ele falou que ouvia mix. Aí eu soltei a vinheta e falei, vamos ver se ele ouvia mix mesmo. Ouvia. Aí ele falou assim, ah, eu tenho meu amigo, ele falou o amigo dele. Eu falei, mano, só acredito vendo porque esse cara é demais. Não é possível que você vai ligar pra ele. O MCDR falou, vou. Então, vamos ligar?
2: Vamos, mas é uma loucura, né? Porque, tipo assim, ele virou meu amigo há pouco tempo.
1: Quem será? Será que a galera vai reconhecer pela voz?
2: Não, é uma loucura demais. E pra quem é funkeiro ainda assim, eu comecei a perguntar pra ele se ele acompanhava o funk, né? Porque essas, as pessoas que curtiam outros estilos de música, é muito difícil acompanhar bastante o funk, né? Então ele também não acompanha muito funk, mas ele gosta muito do Coral das Quebradas. Então eu falei, oxe, mano, nós tá furando uma bolha totalmente incrível.
1: Te falei, cara, é isso.
2: Porque eu comecei a falar nomes incríveis pra ele do funk e ele falou, não, não conheço, eu não estudo, não porque... É, não tá famoso ou algo do tipo, é porque eu mesmo não acompanho. Aí eu falei, nossa, uma loucura, então, tipo, não é furou bolha mesmo.
1: Furou.
2: Vamos ligar aqui então?
1: Vou ligar pra ele?
2: Bora.
1: Ai, meu Deus, o telefone irá tocar. Será que ele vai atender? Eu dei um spoiler, hein?
0: Ultimamente tem tanta operadora de telemarketing ligando pra gente sem parar que é difícil.
1: Mano, põe o microfone ali, ó, no celular, pra ver se ele
0: põe o microfone perto do celular.
2: Como que tá, Nando? Nós tá aqui ao vivo na Rádio Mix. Ligamos aqui pra você.
3: Tô sabendo. E aí? Estão arrasando aí. Eu já estive aí nesse banquinho aí.
0: Algumas vezes.
1: Nando Reis é de casa, gente. Tá aqui na live, entra aí. youtube.com/mixodamix. Olha, chamada de vídeo aqui junto com a galera, né? Os meninos que estão arrasando, Coral das Quebradas, que honra recebê-los aqui junto com o Nando Reis. Agora e essa amizade de vocês, hein? Fala aí.
2: Tá vendo novidade, hein? Fala, Nando Reis. Muito pouco tempo e muito pouco tempo de amizade, já estamos já conversando, ele me atendeu tão rápido assim, eu tô me sentindo importante, Nando Reis.
3: Mas vocês são, essa amizade começou da mesma maneira que o Brasil inteiro conheceu eles, né? Eu fiquei impactado, acho que foi na segunda-feira passada, e com a música, né? Aí depois fui, através do Instagram, dos vídeos deles, entendendo melhor, mas ainda assim eu gosto das pessoas, de conhecer as pessoas que fazem as músicas que eu gosto, e convidei-os para virem aqui em casa pra gente comer um bolo no domingo. E
2: o bolo dele tava muito top, o bolo dele.
1: Ah, o bolo do Nando Reis, cara, você tá maluco.
3: Eu fico encantado, assim, sabe? A força da música, a beleza de uma música, ela não é apenas uma construção que surge do nada. Surge da mente e do coração das pessoas. E aquilo só poderia ter vindo de gente... com muita sensível, né? E eu fiquei mais afim e foi incrível, né? Porque eles de fato me ganharam.
2: Nós ficamos super felizes com isso.
3: Falar o nome de todo mundo, mas assim, foi uma tarde inesquecível, meninos. Foi demais.
2: Obrigado.
1: Poxa, Nando, obrigado aqui.
2: Obrigado por atender nós, hein?
1: Exato.
2: Feliz com isso. A Rádio Mix agradece também.
3: Aí, sigam, ó. Tá bom?
2: Vambora, pra cima. Os meninos tá aqui, vai mandar um abraço pra vocês. Os meninos tá aqui.
1: Salve, salve pro Nando, gente. Nando Reis. Cara, todos esses bastidores vocês podem conferir no youtube.com/mixodamix depois que a live fica salva lá. Cara, momentos como esse, o rádio proporciona, foi demais. Meninos, parabéns, tá? Parabéns por tudo isso. Só que tem uma coisa, eu como jornalista ouvi, tá? Tem parceria aí?
2: Vem uma parceria aí, mas é novidade,
0: Reis?
2: Novidade. Não vai deixar.
0: Ele já, meu irmão, já mandou spoiler aqui.
2: Né, sem querer, né?
1: Coral das Quebradas e Nando Reis.
0: Vixe, esse feat, mano. Meu Deus do céu.
1: Falar, é só o começo, meninos. Parabéns pela carreira, por tudo que vocês vão conquistar ainda, por todo o trabalho até esse de repente acontecer. Que que isso ganhe cada vez mais visibilidade, a carreira de cada um individualmente e também o Coral das Quebradas. E a Mix fica muito feliz de ser topado colar com a gente.
2: Posso mandar um abraço aqui?
1: É claro!
2: Mandar um abraço pra todos os motoristas de aplicativo que estão ouvindo nós, pra todos os trabalhadores do Brasil e pra todo mundo que tá ouvindo a Rádio Mix. Também quero agradecer ao nosso empresário Rodrigo GR6, a GR6, por apoiar nós também. Agradecer todos os fãs que tá aí apoiando nós. Obrigado pelo carinho de todos, tá bom?
1: É só o começo. Pra seguir vocês, acompanhar todos os vídeos e toda a carreira agora, vocês querem passar os individuais?
2: É só entrar no Coral das Quebradas, MCDR, e agora cada um vai falar o seu.
1: Então vamos lá.
4: MC Chaveirinho.
5: MC Cauã PV.
6: Horácio, com H no final, MC.
1: Boa.
7: MC Colin, C-O-L-L-I-N.
8: MC Zignani, Z-I-G-N-A-N-I.
1: Já sei. Se alguém não conseguiu anotar, se a gente marcar eles numa foto muito tirada que a gente vai fazer agora,
2: aí
1: a galera vai entrar no arroba Mix Tudo na Mix, vai dar uma moral lá, vai comentar e vai seguir os integrantes do Coral das Quebradas. Demorou?
0: Demorou. Inclusive a galera que segue ele vai seguir o Mix Tudo também, vai ser um colabão.
1: Aí já pensou?
2: Aí já
1: fala,
2: galera, tudo
0: já pede pra galera
2: nós,
0: seguir o Mix Tudo,
2: já
0: hein?
2: Já segue lá, Mix Tudo.
1: Gente, segue nós, arroba Mix Tudo na Mix. A gente bate palma mal, a gente não canta bem, mas a gente já dá a hora, entendeu? Mas então, Caco, pra fechar esse programa com chave de ouro pra esse Brasil, vamos refrão de alguma, qualquer uma que vocês quiserem, vamos, vai, então pra fechar aqui, com chave de ouro, vai.
0: Tchau!

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0: Muito boa noite para você, sintonizado aqui com a gente em 100,7, dando sequência na programação da Mix, agora com o programa 18 horas. Estamos juntos a partir de agora até as 7 da noite. Eu, Karine Leão e Kennedson Paes. Boa noite, Kennedson.
2: Olá, Karine Leão, muito boa noite para você, boa noite a todos que acompanham aqui a nossa programação na 100,7 FM. Gente, é muito fácil de você interagir com a gente, mandando a sua mensagem de texto, a sua sugestão de pauta pra gente lá na nossa live no YouTube, só colocar 18 horas de news, vai ter acesso às nossas imagens, enquanto a gente faz aqui o programa 18 horas, né, Karine?
0: Exatamente, ao vivo, você que nos acompanha ao vivo pela live do YouTube, pode participar, faz o 18 horas com a gente, manda a sua mensagem de texto, dando a sua opinião a respeito dos assuntos que a gente fala aqui, também dando a sua sugestão de assunto, não é isso, Kennedson?
2: Exatamente, e não esqueçam de seguir a gente nas redes sociais, no arroba 18 horas news.
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0: Vamos conversar com o repórter André Meirelles, ele que está acompanhando o movimento da volta para casa aqui na cidade de Manaus. Boa noite, André. Então, antes de você dar a parcial do trânsito, a gente sabe que não teve a tal da greve dos ônibus, né, do transporte coletivo, mas teve sim a paralisação dos chamados amarelinhos. Não circularam hoje, quinta-feira, e tumultuou, né, muito a vida dos trabalhadores do polo industrial, não é isso? Conta mais pra gente. Boa noite.
3: É isso, Manaus teve um dia de caos no trânsito nesta quinta-feira. Muito boa noite para você, Karime, para o Kennedson, para todos que nos acompanham. Então, desde as 3h45 da madrugada, os motoristas do transporte especial que atendem, né, as fábricas do Distrito Industrial paralisaram as atividades, parando aí os micro-ônibus com os passageiros ainda dentro e forçando trabalhadores a seguirem a pé. E tudo isso aconteceu porque a categoria, que é representada pelo Sindicato dos Trabalhadores em Transportes Especiais de Manaus, o Sindicato Especial, havia rejeitado a proposta das empresas, isso de 5% de reajuste salarial, porque os trabalhadores exigiam 7% de aumento e 100% de reajuste no vale alimentação e no vale lanche e o pagamento de hora extras. Então, essa mobilização provocou bloqueio em 12 pontos estratégicos aqui da cidade, entre eles as avenidas Altaz Mirim, Tepé, Silves, Rodrigo Otávio, Torquato Tapajós e o acesso à Ponte Rio Negro. E por causa dos bloqueios, até mesmo a UFAM, que é a Universidade Federal do Amazonas, suspendeu as aulas presencial e determinou um regime remoto ali para os alunos e servidores nessa quinta-feira. E durante ainda pela manhã, uma confusão envolvendo trabalhadores foi registrada ali próximo a algumas das rotas paralisadas. E até mesmo vídeos que circulam nas redes sociais mostraram ali essa discussão, seguida de troca de agressões entre trabalhadores e empresas do Distrito Industrial e pessoas com camisas do Sindicato dos Metalúrgicos do Amazonas. Foi uma briga aí que até o momento não teve um motivo esclarecido. Enquanto isso, os ônibus do transporte coletivo urbano chegaram ali a correr risco de também parar. Só que o Sindicato dos Rodoviários, né, que fez essa ameaça, inclusive a gente trouxe ontem aqui no programa 18 horas, de paralisar 70% da frota ali no meio da manhã, caso as empresas não pagassem o adiantamento quinzenal dos trabalhadores, que segundo eles estavam atrasados. Então, a categoria, segundo o presidente do sindicato, Gibancir Oliveira, anunciou o cancelamento desse movimento ainda pela manhã, isso depois da confirmação de que haveria um pagamento, e a gente vai conferir na fala do presidente do Sindicato dos Rodoviários, Gibancir Oliveira.
4: A greve do transporte coletivo foi suspensa, até porque o prefeito Renato Júnior me ligou e fez pressão nas empresas, e os empresários me retornaram pós ligação do prefeito, afirmando que vão pagar os trabalhadores entre hoje e amanhã. Então, se vão pagar o trabalhador, não tem mais por que se falar em greve nesse momento.
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3: Então tá aí, segundo o Givancia, a prefeitura de Manaus já repassou os valores referentes ao passe livre estudante.

0: agora, sobre a paralisação dos trabalhadores do transporte especial, ela foi encerrada no período da tarde depois de um acordo que foi firmado em uma reunião entre representantes da categoria e das empresas do setor. A negociação garantiu reajuste salarial de 5,5%, além de aumento do auxílio alimentação, que passou para R$500, e da cesta básica fixada em R$520, como explica também o Givanceiro Oliveira.
1: As empresas acabaram de corrigir uma injustiça histórica. Há mais de 40 anos, esses trabalhadores tinham que almoçar em casa, não tinham direito a um café da manhã, e hoje nós conseguimos para eles R$500 de vale alimentação e 5,5% de reajuste de salário, 1% acima da inflação. E a cesta básica passou a ser R$520.
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0: Então tá aí, com o fim do movimento, os ônibus voltaram a operar normalmente nas rotas que atendem os funcionários do Polo Industrial de Manaus. Agora a gente traz informações do trânsito atualizado pela Avenida Djalma Batista. Nesse momento, grande número de veículos toma conta de toda a via Avenida Djalma Batista, e isso no sentido volta para casa, no sentido bairro. São muitos veículos pela via, e até mesmo vias de acessos próximas estão com trânsito comprometido, com muitos veículos pela via. Volto com vocês.
3: Muito obrigada pelas informações, André Meirelles. Agora em Manaus, 6:09.
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3: E vamos aos destaques de hoje do 18 horas.
6: O Supremo Tribunal Federal ampliou o alcance das medidas protetivas da Lei Maria da Penha. A decisão permite a proteção mesmo sem vínculo doméstico, familiar ou íntimo entre a vítima e o agressor. E no Amazonas, só no primeiro semestre deste ano, foram mais de 21 mil casos registrados de violência doméstica. Eu sou Nathalie Moraes e explico o que muda na prática com a decisão do Supremo.
7: Você sabia que a exposição ao calor intenso durante a gravidez pode estar associada à alteração no crescimento do feto e ao parto prematuro? Eu, Vanessa Lima, trago os detalhes desse estudo que explica como as altas temperaturas podem comprometer o desenvolvimento da criança ainda na barriga da mãe.
8: E a Defensoria Pública do Amazonas lança um canal para o consumidor enviar casos sobre aumento injustificado na conta de luz. E o André Meirelles explica como é possível fazer a denúncia e quais os critérios determinados pela Defensoria.
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3: Esses e outros assuntos, os destaques mais importantes do dia, a partir de agora para você que sintoniza 100,7. No programa 18 horas de hoje, quinta-feira, dia 20 de agosto de 2026.
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3: E a gente abre o 18 horas hoje falando de uma decisão importantíssima do Supremo Tribunal Federal no combate à violência contra a mulher. Por unanimidade, os ministros do Supremo decidiram ampliar o alcance das medidas protetivas de urgência previstas na Lei Maria da Penha. Na prática, isso significa que uma mulher pode ter direito à proteção mesmo quando não existe uma relação doméstica, familiar ou íntima com esse agressor.
5: Ou seja, a proteção não fica restrita aos casos envolvendo o marido, companheiro ou familiar. Se houver violência contra a mulher baseada no gênero e a situação de risco, as medidas protetivas podem ser aplicadas. Na prática, a decisão alcança situações que ocorrem fora do ambiente doméstico.

0: doméstico e familiar. Isso inclui casos como em contextos comunitários, profissionais, sociais e também institucionais, desde que a violência esteja relacionada à condição de mulher. A gente está falando, Karime, de casos que incluem perseguição, como aqueles chamados stalkings, né? Que ficam perseguindo as vítimas, ficam indo atrás, ficam querendo saber onde a pessoa trabalha, onde é que ela frequenta uma igreja.
1: Descobre, né? Essa pessoa descobre onde a mulher, a menina, a jovem, onde ela trabalha, onde ela malha, os horários que ela chega em casa, manda mensagens, te vi passar, estou aqui, hoje você estava com blusa tal, com a roupa tal, enfim, é um stalking. Então, ou seja, essa pessoa de repente nem conhece esse futuro, esse possível agressor, esse cara que está stalkeando ela, perseguindo ela, mas com essa atualização ela já pode pedir aí essa medida de urgência protetiva,
0: com
1: né?
0: Com certeza, tem tanto esse stalking como também tem outras tipificações de crimes também, como assédio, sequestro e violência política de gênero, Karime.
1: Bom, e essa discussão é ainda mais importante, gente, quando a gente olha para números aqui do estado do Amazonas. Só nos 6 primeiros meses desse ano, o estado registrou 21.007 ocorrências de violência doméstica. Isso segundo os dados da própria Secretaria de Segurança Pública. Ou seja, temos aí a média de 116 ocorrências por dia, um número que mostra como a violência da mulher continua sendo uma questão urgente para o estado. A gente está falando de um plus dessa Lei Maria da Penha, certo, Kennedy?
0: Com certeza, Karime Leão. E esses são números da violência contra a mulher nesse contexto familiar, Karime, que você acabou de mencionar. Agora imagina, nesse novo contexto da atualização da Lei da Maria da Penha, quantas vítimas ainda vão aparecer, né, gente? É importante explicar que a decisão, ela não criou ali uma nova lei, muito pelo contrário. O Supremo Tribunal Federal definiu uma interpretação sobre os alcances das medidas protetivas que já estão previstas na Lei Maria da Penha.
1: Exatamente. Agora, como essa discussão funciona na prática, né? Você pode chegar lá, meu vizinho está me xingando. Como é que você pode denunciar, né? Em quais situações uma mulher que não tem nenhum vínculo com o agressor pode buscar uma medida protetiva? A repórter Nathalie Moraes está com esse assunto, debruçou sobre esse caso e conversa agora ao vivo com a gente no 18 horas para explicar mais detalhes. Nathalie, boa noite, Nathalie. É importante entender como podemos classificar esse novo tipo de violência, né? Diante desses casos aí de entendimento do Supremo, os números da violência aqui do Amazonas, ou seja, é tudo muito alarmante, porque esse ano nós vimos registrar casos aqui no Brasil, aqui no Amazonas também, como da menina que foi, que estava chegando da academia, esse rapaz que ela não namorava, que ele só assediava, invadiu a casa dela, esfaqueou ela toda. Ela quase morreu, ficou internada, isso foi no Rio de Janeiro, enfim. E ela conseguiu sobreviver e está aí muito bem. Agora, existem muitos casos das pessoas que são perseguidas, né? Conta pra gente.
0: A gente acompanhou, inclusive, vários, né? A gente acompanhou um caso muito emblemático aqui em Manaus, de uma jovem que veio do município do interior do estado do Amazonas, não sei se a Nathalie recorda, ela morava em um condomínio residencial e ao lado dela tinha um vizinho. Esse vizinho ficava costumeiramente, todos os dias, observando o momento que ela saía para trabalhar, indo para a academia, quando ela retornava para casa, até que num dia essa jovem estava se vestindo para ir para uma festa junto com os amigos, e aí os amigos desconfiaram. Olha, ela disse que viria, não veio, o que aconteceu? Poucos dias depois, a irmã dessa vítima foi à residência onde essa jovem morava e infelizmente encontrou ela sem vida, e o principal suspeito era o vizinho.
1: Exatamente, esse vizinho que stalkeava, que perseguia a Nathalie. Então, é um alento para esses números tão absurdos que a gente tem registrado no Amazonas e no Brasil, não é isso?
2: Com certeza. Muito boa noite para você, Karime, Kennedson, e a todos os ouvintes aqui do programa 18 Horas. Karime, Kennedson, a gente comemorou 20 anos de Lei Maria da Penha, né, agora no finzinho de julho. E aí agora a gente vendo novas medidas sendo tomadas, e dessa vez pelo Supremo Tribunal Federal, ampliando aí o alcance de medidas protetivas, né, previstas já na Lei Maria da Penha contra nós mulheres, com certeza é um avanço, é um ganho para todas nós, né? Afinal de contas, essa foi mais uma decisão que foi tomada aí por unanimidade, estabelecendo cada vez mais proteção, né, concedida às mulheres vítimas de violência baseada na violência de gênero, mesmo quando não existe vínculo. Essa é a grande novidade, né? A gente não precisa ter nenhum tipo de relacionamento, eu não preciso te conhecer para ter uma medida protetiva contra você.
1: Até porque esses agressores não precisam conhecer de fato essas vítimas. Eles perseguem, vão para cima mesmo e não quer saber, né? Então é porque essa violência de fato existe.
2: Exato, Karime, né? E aí o STF entendeu, né, que essa violência baseada no gênero, ela não precisa de vínculo, ela não precisa de ser algo consanguíneo, não precisa ser doméstico, né? Não precisa ter relação íntima ou qualquer tipo de afeto com esse agressor, né? O que muda na regra, que até então limitava a aplicação dessas medidas protetivas, são as situações ligadas, né, aos ambientes, né? Agora, por exemplo, casos de violência contra mulheres que acontecem, por exemplo, no ambiente de trabalho, dentro das universidades, nos espaços públicos e até mesmo ali nos ambientes institucionais, ou até mesmo dentro do digital, que muita gente acredita que a internet é terra sem lei, também poderão ser alcançados com esse tipo de proteção, desde que a violência esteja, né, ali relacionada à condição de uma mulher ser vítima, né, e que ela esteja sendo colocada em situação de risco, Karime, que essa mulher se sinta em situação de perigo, né? Essa decisão foi tomada depois de um caso que aconteceu no estado, em Minas Gerais, né? E aí onde uma mulher, ela relatava que estava sendo perseguida, ameaçada de morte por um vizinho, e a justiça, né, lá de Minas, tinha entendido que não existia o porquê conceder medida protetiva contra aquela mulher, já que se tratava do vizinho dela. E aí esse caso agora, ele chegou ao STF, chegou ao Supremo Tribunal Federal, que reconheceu sim a existência, né, de uma relação entre a vítima e esse agressor, né, que não pode impedir essa proteção. Eu tenho certeza, Karime, né, por muitas vezes, né, nós mulheres passamos por situações muito parecidas. Às vezes por um simples gesto de gentileza, você muitas vezes acaba sendo mal interpretada.
1: Sem dúvida alguma. Eu escutei uma frase de uma senhora, uma socióloga, se eu não me engano, britânica. Ela disse que toda a mulher até 12 anos de idade já passou por algum constrangimento sexual. Toda a mulher na face da terra, sem exceção. Todas nós mulheres já passamos por algum constrangimento de cunho sexual até os 12 anos de idade. Isso toda. Aí, é claro, existem situações que levam ao estupro, ao abuso, a outra situação. Mas você percebe o peso dessa frase e que é verdade? Se você parar para pensar na sua vida, com certeza, até os 12 anos de idade, você já passou sim por algum constrangimento, algum velho safado que mexeu com você na rua, alguma bamboba. Isso até os 12 anos de idade. Isso é fato, isso é uma realidade, esse é um mundo. Ou seja, todas as medidas possíveis para proteger a mulher são muito que bem-vindas. Para proteger, eu não digo enclausurar a mulher, não. Estou falando para proteger e mais, para educar esse mundo, que a mulher aqui não é terra de ninguém, não. Aqui a mulher não é posse de ninguém. Mesmo que você seja casado, de papel passado, você não é dono dessa mulher. Agora, a fala da ministra Carmen Lúcia, que o homem trata a mulher como um objeto de casa, um utensílio, né? Quebrou, né? Ah, não está funcionando mais, joga fora, quebra, inutiliza, mata essa mulher. Carmen Lúcia. Então, gente, são medidas muito necessárias e urgentes num mundo em que a gente só vê aumentar a violência contra a mulher, a misoginia. Então é mais do que bem-vindo. Agora, essa realidade é triste. Eu sou avó de uma menina, você é mãe de uma menina. Você espera para ver como cruel é essa frase, que toda mulher do mundo já passou por algum constrangimento sexual até os 12 anos de idade.
2: Karime, e esses dados, né, eles se tornam ainda mais alarmantes quando a gente olha aqui para a nossa região. Os dados divulgados pela Secretaria de Segurança Pública mostram para a gente que só nos primeiros 6 meses de 2026, mais de 21 mil mulheres foram vítimas de violência aqui no Amazonas. Foram mais de 116 ocorrências, pelo menos 5 registros de mulheres violentadas a cada uma hora aqui no nosso estado, né? E aí essa nova interpretação do Supremo Tribunal Federal acaba justamente ampliando aí a possibilidade de proteção para além dos casos que acontecem dentro de casa. Mas para explicar melhor o que muda na prática e como essa decisão ela pode ser aplicada no nosso dia a dia, a gente vai ouvir, né? A gente conversou com a delegada Débora Mafra e ela explicou para a gente um pouco mais. Vamos conferir.
3: O STF julgou uma questão muito importante relacionada à proteção das mulheres. Ele ampliou a possibilidade de aplicação das medidas protetivas prevista na Lei Maria da Penha para situações de violência contra a mulher baseada no gênero. Mesmo quando essa violência não ocorre dentro de casa, no ambiente familiar ou em uma relação afetiva. Na prática, isso significa que a proteção não deve depender apenas da relação existente entre a vítima e o agressor, mas principalmente da natureza da violência sofrida. Por exemplo, uma mulher que seja perseguida ou ameaçada por um homem em razão de sua condição de mulher, poderá ter acesso às medidas protetivas, mesmo que nunca tenha tido qualquer relacionamento com ele. É uma decisão muito importante, porque amplia a rede de proteção e busca evitar que uma mulher vítima de violência de gênero fique desamparada simplesmente porque o agressor não é seu marido, namorado, ex-companheiro ou familiar. Esse entendimento também reforça o compromisso assumido pelo Brasil no enfrentamento à violência contra a mulher.
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2: Karime Kennedy, sonho ouvintes, a gente ouviu aí a fala da delegada Débora Mafra. E quando a gente olha, Karime, para um cenário nacional, o Atlas da Violência mostra pra gente que agora, em 2026, quase 300 mil mulheres em todo o Brasil foram vítimas de violência não letal, né? E aí, desse total, mais de 65 mil casos foram classificados como violência comunitária. Quando essa agressão acontece ali fora do ambiente doméstico, a gente está dizendo mulheres que foram agredidas por vizinhos, colegas de trabalho, mulheres agredidas em uma discussão de trânsito. Ou seja, a violência contra a mulher, ela não pode realmente se restringir ali somente ao nosso ambiente doméstico, à nossa casa. E é justamente essa realidade que esse novo entendimento do Supremo passa a considerar e vai tentar mudar a partir de agora. Mas para a mulher que está sendo ameaçada, perseguida ou sofrendo algum tipo de violência, como é que faz para ter acesso a essa situação? Né? A mulher deve imediatamente, é claro, está se sentindo ameaçada, procura a delegacia da mulher mais próxima da sua casa, né? Registre o boletim de ocorrência. A Defensoria Pública também vem ampliando um trabalho, inclusive, Karime, é muito legal aqui no nosso estado, que a Defensoria tem levado, além do mês de agosto lilás, a gente está num mês onde é trabalhado, né, esse tema de violência contra nós mulheres, mas a Defensoria faz um trabalho de acolhimento para essas mulheres nos 62 municípios aqui do Amazonas. A gente sabe que a gente tem uma defasagem muito grande de policiais ainda no interior do nosso estado. A gente não tem delegacias especializadas para fazer esse acolhimento dessas mulheres, e esse trabalho vem sendo feito pela Defensoria Pública do Amazonas, né, fazendo todo o acolhimento dessas mulheres, muitas vezes até trazendo essas mulheres para Manaus, fazendo um trabalho onde elas são novamente reinseridas no mercado de trabalho, né? Então é muito importante todo esse trabalho. Mas para falar um pouco mais, né, sobre todas essas mudanças, a gente vai ouvir mais um trechinho aí da fala da delegada Débora Mafra.
3: A mensagem que essa decisão transmite é que a proteção da mulher não pode depender do lugar onde a violência acontece ou da existência de um relacionamento com o agressor. Se há violência contra a mulher baseada no gênero, o Estado precisa oferecer uma resposta efetiva de proteção. E essa resposta é a ampliação das medidas protetivas de urgência, fazendo com que o agressor não chegue mais próximo da vítima.
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2: Karine Kennedson, é isso, né? A expectativa é que a partir de agora, né, esse novo entendimento acabe ampliando cada vez mais esses instrumentos de proteção contra as mulheres e permita realmente uma resposta mais rápida às mulheres que estejam em situação de violência, independentemente aí do espaço onde essa violência esteja acontecendo, Karine.
1: Sem dúvida alguma, vamos avançando, né? A cada nova medida, vamos avançando em toda essa rede de proteção contra a violência, né, da mulher, em favor da mulher. Muitíssimo obrigada pelas informações, Nathalie Moraes.
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0: Karime, ainda falando sobre esse assunto, Karime, gostaria de trazer uma informação interessante também, como a gente estava falando sobre violência das mulheres. Recebi hoje uma situação de que mulheres em situação de vulnerabilidade social, elas podem receber gratuitamente atendimento social, psicológico e psiquiátrico na rede de apoio às mulheres, que é um centro de orientação para essas mulheres. Esse serviço, ele funciona nas clínicas integradas da Universidade Newton Lins, no campus do Parque das Laranjeiras, e atende de segunda a sexta-feira, das 7 horas da manhã até as 7 horas da noite. Ou seja, Karime, é uma informação importante.
1: Sem dúvida, de apoio, né?
0: Terem esse apoio, terem esse atendimento gratuito que está sendo realizado nesse momento na Universidade Newton Lins, de segunda a sexta-feira.
1: Lá no
0: das
1: campus. 7,
0: lá no campo da Universidade Newton Lins, das 7 horas da manhã até as 7 horas da noite.
1: Informação nunca é demais, não é, Kennedson? Porque às vezes você está numa situação que uma conversa, uma conversa vai te abrir os olhos, vai te despertar para o que realmente está acontecendo com você.
0: E nem todas as mulheres têm condições de pagar um atendimento especializado, né?
1: Exatamente.
0: Mas a gente vai seguir falando sobre esse assunto de violência, Karime, escuta esse dado. A Amazônia aparece no topo de um dos rankings mais cruéis do Brasil, o da violência sexual. E de 7 dos 8 estados brasileiros com as maiores taxas de estupros do país estão aqui na Amazônia. E aí o que acontece? É o que revela esse novo levantamento do Anuário Brasileiro da Segurança Pública.
1: E Kennedson, tem um dado alarmante aí, mais alarmante ainda. O anuário também revela que 9 em cada 10 vítimas são meninas ou mulheres. E mais grave, 77% dos casos envolvem crianças e adolescentes com menos de 14 anos de idade. Quem traz pra gente os detalhes é a repórter Odineia Araújo. Odineia, então, e o Amazonas nessa história, Odineia, como é que está nesse ranking? Boa noite.
5: Bom, enquanto a maioria dos estados registrou queda nos casos, o Amazonas está entre os que apresentaram aumento na violência sexual em 2025. O novo Anuário Brasileiro da Segurança Pública escancara uma ferida que insiste em não cicatrizar. O Brasil registrou mais de 84 mil casos de violência sexual em 2025, entre estupro e estupro de vulnerável. E 7 dos 8 estados com as maiores taxas de estupro do país estão justamente na Amazônia Legal. Roraima lidera esse triste ranking, seguido por Rondônia e Acre. Enquanto isso, o Amazonas está entre os estados que mais cometeram esse tipo de violência no ano passado. O anuário também revela que 9 em cada 10 vítimas são meninas e mulheres. E mais grave, 77% dos casos envolvem crianças e adolescentes com menos de 14 anos. Para a delegada da Polícia Civil, Débora Mafra, embora os números gerem revolta, eles também representam mais denúncias sendo feitas.
6: Nós vivemos num mundo onde a cultura do estupro é normalizada, onde o corpo da mulher é objetificado, porém, não temos que nos assustar com esses dados, porque esses dados vêm de denúncias. Então a gente vê que está mudando a cultura das mulheres a não aceitarem mais a violência em seus corpos, as crianças também estarem falando mais o que estão acontecendo nos bastidores, muitas vezes dos seus lares, e estão aumentando os registros.
5: Ainda de acordo com a delegada Débora Mafra, o Norte está à frente de outras regiões no que diz respeito a denúncias de crimes sexuais.
6: Se nós olharmos por outro viés, vemos que a região Norte está à frente de outros estados, na verdade, que não estão denunciando. Não quer dizer que não está tendo esses crimes, mas muitas vezes ainda tem a cultura de normalizar que o homem possa estuprar a mulher e ela tem que se calar achando que isso é normal. Então, nesse viés, eu fico feliz, porque nós vemos que nossas mulheres estão denunciando mais, estão reclamando mais, mostrando que mudou a cultura da mulher. Ela não está aceitando mais ser objeto sexual de um homem e muito menos ficar calada quando acontece o crime.
5: O certo é que os números não podem ser tratados como meras estatísticas, né? Cada registro representa uma vida marcada pela violência. E enquanto o Estado falha em prevenir e proteger, agressores continuam fazendo novas vítimas, infelizmente. Volto com vocês.
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1: Bom, gente, vamos mudar um pouco de assunto e falar agora do calor, né, Kenneth? A gente está enfrentando aí altas temperaturas em Manaus. Todo mundo, gente, vamos todo mundo sair de biquíni, vamos normalizar isso, sair na rua de Manaus de biquíni? Eu acho legal. Bom, a gente sabe que ainda vai piorar aí nos próximos meses, tá? Esse calor extremo pode representar um risco que vai além desse desconforto, tá? Escuta, um estudo feito por pesquisadores da Universidade de São Paulo e do Instituto de Ensino e Pesquisa revela que o calor extremo pode afetar o desenvolvimento dos bebês durante a gestação.
0: Os pesquisadores identificaram um possível efeito em cascata. A exposição ao calor intenso durante a gravidez pode estar associada a alterações no crescimento do feto e ao parto prematuro, com possível reflexo ali no desenvolvimento dessa criança. E é como se cada dia de exposição a essas ondas de calor, cada dia ali reduz o peso da criança ao nascer, Karine.
1: Pois é, e numa cidade aí que a gente tem enfrentado temperaturas acima dos 36 graus, o alerta ganha ainda mais importância. Quem traz os detalhes a respeito dessa pesquisa e os cuidados para gestantes durante esse período de calor intenso é a repórter Vanessa Lima. Boa noite, Vanessa.
7: Mais um alerta sobre o calor. E esse vai especialmente para as gestantes. Uma pesquisa brasileira aponta que a exposição a ondas de calor durante a gestação pode estar associada não apenas a alterações no peso e no tamanho do bebê, mas também a impactos no desenvolvimento motor, cognitivo e até no comportamento da criança. Os pesquisadores consideraram como onda de calor períodos de pelo menos 3 dias consecutivos com temperaturas acima de 35 graus. E os resultados chamam a atenção. Cada dia adicional de exposição ao calor extremo durante a gravidez esteve associado, em média, a uma redução de 17,4 gramas no peso do bebê e de 0,1 centímetro no comprimento. Na média de 6 dias de calor extremo, essa diferença chegou a quase 100 gramas do peso ao nascer. E não para por aí. A exposição ao calor também apareceu associada a um aumento de complicações hipertensivas durante a gestação, como pré-eclâmpsia e eclâmpsia, que podem contribuir para a antecipação do parto e, consequentemente, para o nascimento de bebês com menor peso. Os pesquisadores explicam que o calor pode provocar alterações na circulação da mãe, na hidratação e no funcionamento da placenta, dificultando a nutrição adequada do feto. Depois do nascimento, os efeitos também foram investigados. Entre os bebês avaliados, dos 6 aos 10 meses, a pesquisa encontrou associação entre a exposição ao calor durante a gestação e um pior desempenho em habilidades motoras, como sentar, engatinhar e se locomover, além de dificuldades em atividades relacionadas à resolução de problemas, considerada uma habilidade ligada ao desenvolvimento cognitivo. Outro ponto que chamou a atenção foi o comportamento. Os bebês expostos ao calor extremo durante a gestação apresentaram maior irritabilidade e mais dificuldades relacionadas à rotina, principalmente sono e alimentação. O estudo também identificou maior ocorrência de sintomas depressivos entre as mães no período pós-parto. E os pesquisadores estimaram que a depressão materna poderia explicar uma parte dos efeitos observados no comportamento das crianças. Mas é importante fazer uma ressalva. Os próprios especialistas destacam que os resultados mostram associações e que não é simplesmente atribuir esses efeitos exclusivamente ao calor. Isso porque as populações populações mais expostas às altas temperaturas também podem estar em situação de maior vulnerabilidade social. E o desenvolvimento de uma criança é influenciado por diversos fatores. Então, atenção redobrada durante períodos de calor intenso. A obstetra Beatriz Santos traz recomendações para as futuras mamães.
8: Comidas muito secas, comer comidas mais molhadinhas, sempre estar se hidratando entre as refeições e também os alimentos como frutas, verduras, que ajudam demais na hidratação. A outra situação é sempre, juntamente com a obstetra, ter um bom nutricionista para criar cardápios variados que atendam às suas necessidades, porque às vezes a mulher pode estar no trabalho, em outros locais, que não consiga se hidratar tanto ou se alimentar no horário certo. Então, eu acredito que a Nutri com a obstetra é essencial nesse processo.
7: E fica o alerta. Em um cenário de temperaturas cada vez mais extremas, proteger a gestante do calor não significa apenas garantir mais conforto. É também uma forma de cuidar da saúde da mãe e do bebê, desde a barriga e ao longo dos primeiros anos de vida. Volto com vocês.
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1: E a gente aqui segue perguntando e cobrando sobre as ações do poder público para que a população tenha condições mínimas para enfrentar e sobreviver, tá, gente? Com boa saúde, esse calor extremo. Aí eu digo de novo, cadê os bebedouros em praças, os carro-pipa para molhar a vegetação? Tá tudo seco, não chove, a umidade do ar não existe, tá baixíssima. Vaporizadores para ajudar a gente, a população que circula nas ruas. Está difícil andar nas ruas de Manaus, está pesado o ar, né, Kennedy?
0: Tá complicado, Karim, o clima é bastante seco e exatamente sobre isso que a gente está falando, sobre a questão de saúde pública, que ela não é uma questão de luxo, né, Karim?
1: Não, é básico.
0: Já se tornou uma questão de sobrevivência e a gente sente esse mal-estar só de passar por nossas ruas, a gente sente ali aquela temperatura elevada do nosso asfalto ali, sobe aquele vapor quente e aí a questão é que a situação tem se intensificado cada vez mais em relação a esse calor extremo, está bastante insalubre e daqui a pouco os hospitais eles vão ficar com certeza lotados de pessoas sofrendo com essas consequências da exposição ao calor extremo, né, Karimi?
1: Exato, agora, e uma medida positiva você trouxe pra gente, veio da deputada estadual Brena Dianá, ela defende protocolos diários de alerta e pontos de hidratação para enfrentar o calor extremo, claro, para minimizar os impactos e os riscos térmicos.
0: E sim, Karimi, agora olha só que situação interessante, ela propõe para o governo do estado do Amazonas, por meio da Secretaria de Meio Ambiente e também da Secretaria de Saúde, da Secretaria de Educação, que seja estabelecido um protocolo em conjunto com a Fundação de Vigilância em Saúde do Estado do Amazonas para poder emitir esses alertas diários de risco térmico. Ela também defende adequação de rotinas escolares em dias de calor bastante excessivo.
1: Imagina, né? Colocar as crianças no recreio num sol absurdo, num calor excessivo, sensação térmica de 40 graus, gente, não dá, né? Bom, além disso, a deputada Brenda Dianá também defende a instalação de pontos de hidratação em locais climatizados e de grande circulação, especialmente nos bairros, para proteger pessoas em situação de vulnerabilidade social. Sugeriu também a adequação da carga horária de trabalhadores que realizam atividades externas a fim de evitar a exposição ao sol, ou seja, aquele pessoal que vai fazer poda de árvores, arrumar asfalto, gente, é um calor.
0: Trabalhadores da construção civil.
1: Isso é muito insalubre, gente, esses horários é muito insalubre, de fato. Vamos aguardar, então, para ver que ações vão ser feitas efetivamente. Já está tarde, tá? Já está tarde porque estamos todos sentindo esse calor absurdo. Será que vai seguir o calor amanhã, sexta?
0: Pois é, vamos saber agora com Vanessa Lima, que vai trazer pra gente mais detalhes sobre como é que vai ser essa sexta-feira. Vanessa, conta pra gente.
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7: Muito boa noite para todos que acompanham a previsão do tempo aqui com a gente no 18 horas. E a quinta-feira seguiu com o tempo bem quente e abafado. A tarde terminou com bastante calor e para a noite a tendência é de céu limpo, estrelado, ainda altas temperaturas e sem indicação de chuva. E agora vamos falar sobre o clima de amanhã, 21 de agosto, sexta-feira, segundo o Climatempo. A sexta continua com muito calor. Amanhã começa quente, com céu parcialmente ensolarado e temperatura subindo rapidamente. Durante a tarde, o calor ganha força e a previsão indica tempo predominantemente firme, com poucas nuvens e sem expectativa de chuva. E atenção para a baixa umidade do ar. O Instituto Nacional de Meteorologia mantém alerta para Manaus, com índices de umidade podendo ficar entre 30 e 20%, principalmente nos períodos mais secos e quentes do dia. Resumo do termômetro. A temperatura nessa sexta varia entre mínima de 28 e máxima de 36 graus. E a umidade relativa do ar fica em torno de 40 a 70%.
1: Muitíssimo obrigada pelas informações, Vanessa Lima.
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1: E vamos falar com o repórter André Meirelles para saber como é que está o movimento da volta para casa. Agora em Manaus, 6 horas e 43 minutos. Boa noite, André. André, hoje teve uma paralisação de advertência dos bancários, não é isso? Explica para a gente, mas antes de falar aí como é que está o movimento do trânsito. Boa noite mais uma vez.
10: É isso mesmo. Boa noite mais uma vez para você, para Kennedy, são todos que nos acompanham. Essa paralisação é resultado do impasse nas negociações da Campanha Nacional Unificada dos Bancários de 2026. A categoria, ela rejeitou a proposta apresentada pela Federação Nacional dos Bancos, a FENABAN, e decidiu suspender o atendimento por 24 horas. Os trabalhadores, eles cobram 5% de aumento real, além da reposição da inflação, além também de melhorias na participação nos lucros e resultados, que é chamada de PLR e também nos benefícios. Então a categoria também critica a proposta de reajuste dividida em 3 faixas salariais e o congelamento do piso de ingresso. E aqui em Manaus e alguns municípios do estado, agências bancárias fecharam também hoje, e o Berg Barbosa, que é o presidente do Sindicato dos Bancários do Amazonas, explica o motivo.
11: As reivindicações foram colocadas em mesa, elas não foram atendidas nenhuma, muito pelo contrário. Tem uma gama de reivindicações que mantém, inclusive, os nossos direitos. E depois de 8 rodadas de negociações, o patronal, pela parte da FENABAN principalmente, ela não está trazendo nenhuma proposta que pudesse nos deliberar para poder saber o que efetivamente o patrão quer nos valorizar. Diante desse descontentamento, ontem, a Assembleia Geral, os bancários decidiram fazer uma greve de advertência com paralisação.
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10: Olha, mesmo com a paralisação, os clientes continuam podendo utilizar os canais digitais dos bancos, como aplicativos Internet Bank, além de caixas eletrônicos nos serviços que estiverem disponíveis. Agora, a greve, como é 24 horas, termina amanhã cedo e as agências seguem em horário normal. Se houver alguma alteração, a gente segue nossa programação do Mix News pela manhã para trazer informações. Agora, a gente segue aqui com a parcial do trânsito, dessa vez pela Avenida Mar Ipiranga, avenida que quem vai seguindo de volta para casa, no sentido bairro, ali naquelas proximidades do Ipaã em diante, trânsito muito concorrido, são muitos veículos pela via, o que acaba deixando o trânsito muito lento por essa área, principalmente também ali na travessa Plínio Coelho em diante, para quem vai seguir no sentido da Torquato Tapajós, muitos veículos na via, trânsito lento por lá. Volto com você.
1: Muito obrigada pelas informações, André Meirelles.
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1: E na entrevista do dia hoje, vamos falar de esporte e cultura. É o seguinte, a Central Única das Favelas, a CUFA Amazonas, lança a Taça das Favelas e a Expo Favela Innovation 2026. Isso tudo nesse fim de semana, tá? Para falar os detalhes desses eventos, vamos conversar com o presidente da CUFA aqui do estado do Amazonas, o Alexei Ribeiro. Tudo bem? Boa noite. Seja bem-vindo aqui ao 18 horas. Tudo bem?
12: Tudo ótimo. Boa noite a você, boa noite a todos os ouvintes. Vamos lá, falando dessas novidades aí desse ano, né?
1: Pois é, 2 grandes eventos esse fim de semana, então tá tudo pronto, como é que tá a expectativa?
12: Expectativa 1000, a gente conseguiu uma grande parceria, então a gente tá levando o lançamento da Expo Favela e o lançamento do Taça das Favelas para dentro do Amazonas Shopping. Então a gente ampliou bastante a visibilidade, ampliou bastante as parcerias para poder proporcionar, né, para o nosso público e para os moradores das comunidades como eles exporem seus talentos.
0: Rapaz, eu vi até a propaganda, achei interessante lá a propaganda sobre o projeto, muito interessante. E essa programação, como você já mencionou, acontece lá no Shopping no Amazonas Shopping, reúne tanto esporte, cultura, empreendedorismo, inovação, e o objetivo é exatamente esse, dar mais visibilidade para potencializar ainda mais esses produtos da periferia do Amazonas?
12: Exatamente. A gente costuma falar que a gente precisa sair das páginas policiais e mostrar a realidade desses espaços. E a realidade desses espaços é o que a gente vai estar mostrando esse final de semana. É muito empreendedorismo, é muita inovação, é muita tecnologia, é muito esporte, é muita cultura. Tudo isso surge dentro desses espaços e pouco se fala. Quando a gente lembra desses espaços, já estão muito distantes, né? O jogador de futebol, quando é lembrado que ele veio desses espaços, ele já é uma grande estrela internacional e dificilmente a gente lembra dele da origem e enfatiza a origem. É importante a gente enfatizar esses bons exemplos para que a gente possa multiplicar eles.
1: Sem dúvida alguma. Agora, a programação conta ainda com a ativação do Chute Certo, né? Que é o Congresso Técnico, lançamento da música oficial, né, do torneio, embaixadinhas e shows. Explica pra gente isso aí, o Chute Certo.
12: Bom, o Chute Certo vai ser uma brincadeira que a gente vai fazer com o público que vai estar lá no local, mas é muito em prol da gente mostrar, né, desse pontapé inicial, que é você se colocar à disposição do esporte, não à disposição de coisas que são negativas, que às vezes são ofertadas nesses espaços. Mas a programação, ela tem um Congresso Técnico, que é algo para os atletas, onde a gente vai estar divulgando a lista dos times que vão participar, quais são as regras, o sorteio das chaves, etc. E esse ano a gente tem um lançamento de uma música exclusiva, uma música que foi feita por um rapper local, que é o Dakota, que ele fez especificamente pro Taça, então a gente também vai estar fazendo esse lançamento e logo na sequência vai ter um showzinho do Dakota lá pra turma conseguir curtir um pouquinho mais.
0: Então são duas programações, né? Uma no sábado, dia 22, e agora uma outra no domingo. Conta detalhes dessas duas programações.
12: Então, primeiro na sexta.
0: Na sexta-feira.
12: Corrigir, exatamente, na sexta a gente vai estar falando do Taça das Favelas, que é a abertura do Taça. Sábado e domingo a gente vai estar falando da Expo, né? Que é a Feira de Empreendedorismo e Negócio, onde a gente encapsula, né, essa competição, que a Expo é uma competição de empreendedores. A gente tem 50 empreendedores competindo, 5 vagas para poder demonstrar nacionalmente, né, o seu produto, quem sabe concorrer internacionalmente, que foi o caso que já aconteceu. A gente já levou, inclusive, empreendedores para fora do país. Então, sexta, lançamento do Taça, sábado e domingo, lançamento da Expo Favela, com uma programação bem extensa. A gente está sábado lá a partir das 10 da manhã e só encerra quando o shopping fechar, e no domingo também a partir das 14 da tarde até o fechamento do shopping.
1: Só que no domingo também tem uma programação musical e artística, não é isso?
12: Exato. No sábado também tem. Sábado vão haver painéis e vai haver manifestações culturais, e domingo também tem uma manifestação muito maior, né? A gente vai ter aí batalhas de rima, a gente vai ter um show que a gente acabou de fechar aqui, do Michael Jackson, que vai estar apresentando. Enfim, tem várias outras rodas culturais de coisas que surgem de dentro da periferia e que a gente vai mostrar tudo de bom e de melhor que vem desse espaço.
1: E vai ter rodada de negócios, debates?
12: Então, a rodada de negócios, ela acontece na Expo mesmo, que é o evento que vai ser só 19 e 20 de setembro. Então, só mês que vem é o evento real. Esse agora é o nosso esquento, nosso lançamento. A gente vai fazer uma préviazinha dentro do shopping, mas com muita visibilidade e muito barulho.
0: E para finalizar, como é que as pessoas podem participar? Qual que é a rede social do evento? Explica mais detalhes pra gente.
12: Pode seguir a gente no CUF Amazonas, também na Expo Favela Amazonas e no Taça das Favelas Amazonas. São as três redes sociais da instituição onde está sendo divulgado tudo. A entrada é 100% gratuita. Você que estiver passeando pelo shopping pode ir lá conosco. Você que estiver em casa, o shopping, aproveitar que está geladinho, né? A gente estava aí noticiando sobre o calor.
1: Verdade.
12: Vamos aproveitar o geladinho do shopping e aproveitar uma vasta programação, tanto cultural quanto informativa, que vão haver painéis onde a gente vai debater um pouquinho de tudo que acontece dentro desses espaços.
1: Tá ótimo. Muitíssimo obrigada pela sua presença hoje aqui conversando com a gente no 18 Horas.
12: Eu que agradeço e espero todos vocês lá com a gente.
1: Com certeza. Conversamos com o presidente da CUFA do Estado do Amazonas, Alexei Ribeiro.
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1: Agora, me responde uma coisa, Kenneth. Você tem alguma reclamação, conhece alguém que tem reclamação sobre o aumento injustificado no valor da conta de energia elétrica?
0: Já ouvi muito, hein?
1: Também, já ouvi muito. Pois é, agora escuta, viu? O consumidor pode enviar esses casos, né? Esses casos de aumento injustificados para um e-mail da Defensoria Pública do Estado do Amazonas.
0: Esse endereço de reclamação da energia é o seguinte, ó, vamos lá, reclamaçãoenergia@defensoria.am.def.br. Você pode enviar os seus relatos ali para das suas faturas de junho, julho e agosto de 2025 e também de 2026. O canal, ele vai ficar disponível até a primeira semana do mês de setembro. E quem explica pra gente mais detalhes é o repórter André Meirelles.
13: Quem percebeu um aumento fora do normal na conta de energia já tem para onde reclamar. A Defensoria Pública do Estado abriu um canal para receber relatos de consumidores que identificaram um aumento injustificado na conta de luz. O e-mail é reclamacalenergia@defensoria.am.def.br e vai ficar disponível até a primeira semana de setembro. O consumidor deve enviar cópias da fatura de junho, julho e agosto de 2025 e dos mesmos meses de 2026 para comparação. Segundo a Defensoria, as informações vão ser reunidas para verificar se existe um padrão entre as reclamações e identificar possíveis irregularidades nas cobranças. A apuração começou depois que a Defensoria identificou um aumento significativo no número de reclamações de consumidores, além de relatos divulgados pela imprensa sobre a elevação dos valores das faturas, como explica o defensor público Carlos Almeida Filho.
14: Em resposta, a concessionária afirma que o aumento das faturas nesse período seria compatível com o consumo de energia elétrica e também com o aumento que aconteceria não só no Amazonas, como no Brasil. Mas ainda nos resta dúvida, porque apesar da resposta da concessionária, ainda existe muita reclamação com relação ao aumento de conta de acordo com as informações dos usuários de forma desarrazoada.
13: A primeira etapa da apuração, a Defensoria enviou um ofício à concessionária Âmbar Energia pedindo explicações sobre o aumento das contas. Em resposta, a empresa informou que não identificou nenhum fator técnico ou regulatório extraordinário que justificasse sozinho um aumento inesperado generalizado nas faturas para o mesmo nível de consumo. A concessionária atribuiu parte da variação ao aumento do consumo em períodos de temperaturas mais altas, à sazonalidade climática da região norte e aos efeitos tarifários já autorizados pela ANEEL. O defensor Carlos Almeida Filho disse que a Defensoria vai poder adotar novas medidas conforme o resultado do levantamento e das análises das informações apresentadas pela concessionária e pelos consumidores.
14: É por essa situação que foi criado este canal de comunicação, no sentido de obtermos as informações de todos aqueles que nos queiram prestar informações. É importante que nós recebamos as contas de maio até agosto, porque nós poderemos comparar se houve o aumento de forma coletiva, evidentemente, do consumo nesses meses. Mas como também houve a informação por parte da concessionária que esses aumentos seriam compatíveis justamente com este período, nos é essencial o comparativo das contas de 2026 com as contas do mesmo exato período de 2025.
13: Depois do levantamento, a Defensoria do Amazonas vai poder adotar novas medidas, dependendo dos resultados da análise das informações fornecidas pelos consumidores e dos esclarecimentos apresentados pela concessionária. Volto com vocês.
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0: Olha só, atenção você que está procurando emprego, está procurando uma vaga de trabalho. Já estão disponíveis ali na feira gratuita amanhã em Manaus, gente. Mais de 700 vagas de emprego. E quem traz mais detalhes pra gente sobre essa oportunidade é a repórter Odinera hoje. Vamos ouvi-la.
15: quem está procurando emprego pode encontrar uma porta aberta amanhã aqui em Manaus. Mais de 730 vagas serão oferecidas na Feira Emprega Transporte, realizada pelo SEST Senat. O evento será das 8 da manhã até 5 da tarde na unidade do SEST Senat, no bairro Jorge Teixeira, na zona leste de Manaus. De acordo com Emanuel Pontes, coordenador de desenvolvimento profissional do SEST Senat, mais de 30 empresas vão participar com oportunidades para diferentes perfis, inclusive jovem aprendiz.
16: No dia 21 de agosto, estaremos realizando a nossa feira entrega e transporte, de 9 da manhã até 17 da tarde, aqui na unidade SEST Senat, localizada no bairro Jorge Teixeira.
15: E não é só entregar currículo, a feira também terá palestras, oficinas, network e contato direto com empresas. Para participar e concorrer às vagas, é preciso fazer o credenciamento. A inscrição pode ser feita antecipadamente pela internet ou presencialmente a partir das 8 da manhã no local. Num mercado em que muita gente procura uma chance, a dica é simples: preparar o currículo e não deixar a oportunidade passar. Odinei Araújo para o 18 Horas.
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0: E você que está aí ouvindo a gente da Rádio Mix Manaus, viu em algum ponto da cidade que faltou energia elétrica?
1: Pois é, parece que faltou, viu, Kennedy?
0: Pois é, por volta das 5h21 da tarde agora, a gente tem aqui as informações atualizadas que a Amba Energia informou que nesse horário, às 5h21 da tarde, ocorreu um desligamento não programado no sistema de alta tensão devido ali causas externas à rede de distribuição, afetando o fornecimento de energia elétrica em bairros da zona centro-oeste de Manaus e também zona oeste de Manaus, além dos municípios de Iranduba e também Manacapuru. As equipes da AMBA, segundo a empresa, foram imediatamente acionadas e trabalham ainda para normalizar o fornecimento de energia elétrica o mais rápido possível. Ainda não temos informações se em alguns pontos aqui em Manaus já foi solucionado.
1: É, a gente não tem informação, só temos essa informação que realmente houve essa falha e que está faltando luz e que a empresa está com as equipes nas ruas para remediar e arrumar essa situação o mais rápido possível. Agora, 6 horas e 56 minutos.
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1: E vamos saber quem foi o vencedor do concurso de hoje. A notícia completa do 18 horas com a gasolina Ativa Max da Atem. Guilherme Frazão. Vamos escutar o áudio que ele mandou?
17: Fala, Rádio Mix. Boa noite, tudo bem? Eu mereço ganhar a promoção da gasolina Ativa Max ouvindo a notícia completa da Mix, porque eu sou um motorista de aplicativo premiado como bom condutor. É isso mesmo, eu fui premiado aí como bom condutor, ou seja, eu levo conforto e segurança para todos os meus passageiros que entram no meu carro aí todos os dias como motorista de aplicativo.
0: Show de bola! E ele tá com a gente na linha agora, Karimi. Vamos ouvir.
1: Olha
0: ouvi-lo.
1: Aí,
0: boa
1: tudo
0: noite,
1: bem, Guilherme?
18: Aê!
1: Parabéns! E como é que é a sensação de vencer esse concurso, Guilherme? Conta com a gente.
18: Nossa, é um dia maravilhoso. Hoje só foi maravilha na minha vida, graças a Deus. E ganhar essa promoção ouvindo o melhor da Mix é sensacional, Karimi.
0: Agora conta pra gente, Guilherme, também um pouquinho sobre a tua profissão, há quanto tempo você tá trabalhando nessa área?
18: Então, Ken, eu tô trabalhando há mais ou menos 5 anos já, graças a Deus, né? Nunca tive problema, sempre fui um bom motorista, sempre fui muito educado com os passageiros, né? E é isso que eu levo pro dia a dia.
0: E agora manda aquele recado pros teus colegas que ainda estão meio desconfiados. Será que vale a pena mesmo?
18: Olha, vale a pena você tirar aquele 30 segundos todo dia durante o programa, 18 horas, para você tentar e ganhar 40 litros da Ativa Max. Eu estou realizado hoje, vou poder colocar a Ativa Max no meu carro e eu vou rodar com o ar-condicionado torando, que nem que sol em Manaus. Tá uma bênção. Glória a Deus.
0: É verdade, Guilherme.
1: Você merece.
0: Muito obrigado,
1: Guilherme.
0: Boa noite, Guilherme.
18: Muito obrigado, pessoal. O melhor mix do Brasil.
0: Aí sim.
1: Valeu.
0: Conversamos agora com o Guilherme Frazão, gente. Ele que foi o ganhador da promoção de hoje, programa 18 horas, com a gasolina Ativa Max da Atem.
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1: E a gente volta a conversar com o repórter André Meirelles. André, boa noite mais uma vez. Antes de você falar como é que está a volta para casa, eu sei que a Prefeitura de Manaus avançou na organização do Sou Manaus Passo a Passo 2026 e teve uma visita técnica. Conta mais pra gente.
10: É isso mesmo, hoje pela manhã teve então essa visita técnica que aconteceu, onde vai ser o Sou Manaus Passo a Passo 2026. Esse ano tem uma novidade, hein? Diferente dos anos anteriores, que eram os 3 dias, esse ano vão ser os 4 dias desse evento, que a gente vai acompanhar também amanhã, coletiva de imprensa, para trazer todos os detalhes de quem vai participar, de como vai ser esses eventos. E hoje essa visita técnica foi então para também aí atribuir a situação da segurança pelo local, a organização do trânsito, e a gente traz todos os detalhes amanhã. Só lembrando aqui agora que a gente recebe também por meio das redes sociais e moradores de diferentes bairros aqui da Zona Oeste e Centro-Oeste aqui da capital amazonense estão relatando quedas na energia elétrica e também falta dessa energia elétrica em vários pontos dessas regiões, das Zonas Oeste e Centro-Oeste, parte da Centro-Oeste aqui da capital. A Amber Energia, que é responsável pelo fornecimento, ainda não divulgou até agora uma explicação oficial sobre essa interrupção de hoje. A concessionária sempre informa que quando o desligamento é programado, os consumidores são avisados com antecedência e que esses serviços fazem parte de ações de manutenção e melhoria de rede. Então, a orientação para quem está sem energia é registrar a ocorrência diretamente com a concessionária e acompanhar a previsão de normalização, e assim que a empresa informar a causa e o prazo para o restabelecimento, essa informação também pode ser atualizada. Agora a gente vai atualizar a situação do trânsito aqui pela capital amazonense. Chegando na Boulevard Álvaro Maia, está com o trânsito com boa fluidez. Já para quem ainda segue pela Avenida Humberto Calderaro, encontra ainda um trânsito muito carregado, com muitos veículos pela via, mas ainda dá para trafegar normalmente. Volto com vocês.
1: Muito obrigada pelas informações, André Meirelles. Lembrando que a gente aqui no estúdio recebeu sim um comunicado oficial da empresa Amber Energia, dizendo que ocorreu sim um desligamento no fim da tarde de hoje, às 5h21 da tarde, um desligamento não programado no sistema de alta tensão devido a causas externas à rede de distribuição e afetando assim o fornecimento de energia elétrica em bairros das zonas Centro-Oeste e Oeste de Manaus e também nos municípios de Iranduba e Manacapuru. A concessionária também avisa que foram imediatamente acionadas e trabalham para normalizar o fornecimento de energia às equipes da Amber, tá? O mais rapidamente possível. Como o Kennedson disse, a gente só não teve a atualização se já essas equipes já solucionaram esse problema. Mas o fato é que existe sim, a empresa emitiu essa nota oficial e vamos aguardar que os trabalhos sejam concluídos. Agora em Manaus, 7h04.
0: Seguimos direto para o editorial 18 horas.
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19: Falta só um dia para começar. Sábado vai ser o dia D da campanha de multivacinação em todo o Brasil. Crianças e adolescentes até 15 anos devem comparecer aos postos de vacinação em todo o país. O objetivo é atualizar a caderneta de vacinação de todos. Estão sendo oferecidas 20 tipos de vacinas que protegem contra doenças como meningites, tuberculose, cânceres associados à infecção pelo HPV. E pela primeira vez, a campanha conta com a vacina pneumocócica 20 valente. A vacina amplia a proteção contra doenças como pneumonias e meningites e é indicado para crianças menores de 5 anos. Com relação à vacina contra o sarampo, é bom lembrar que há aumento de casos de sarampo nas Américas e no Brasil. Pais, mães e responsáveis devem levar crianças e adolescentes menores de 15 anos aos postos no sábado. E se houver algum empecilho, não tem desculpa. A campanha segue até o dia 1º de setembro nas unidades básicas. As vacinas salvam vidas e podem salvar a vida das pessoas queridas em todas as famílias.
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1: O 18 horas de hoje fica por aqui. Muito obrigada pela sua companhia. Um beijo, até amanhã. Boa noite, Kennedson Paes.
0: Boa noite para você, Karime. Boa noite a todos e até amanhã.
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0: Muito boa noite, Graciano. A gente tá aqui com o humorista amazonense William de Oliveira, que vai fazer nesse domingo o espetáculo Eu Era Assim, na Arena Amadeu Teixeira. Muito boa noite, William.
1: Boa noite, William. Me conta pra gente aí como é que vai ser essa experiência, o que que a galera pode esperar desse super show. Você vai contar aí histórias suas desde a infância, como é que é?
2: Muito boa noite a todo mundo. Cara, eu tô ansioso pra esse show, porque eu tô escrevendo ele há 4 anos. Porque eu vou abordar alguns temas muito sensíveis, assim, perante a sociedade. Você vai falar de bullying, você vai falar de trauma na infância, você vai falar de certa forma, violência infantil. Só que eu abordo de uma forma que deixa divertido. Eu trago esse olhar menos problemático e um pouco mais divertido, fazendo a gente rir e refletir ao mesmo tempo, assim. Eu sempre trago esse questionamento. Será que antigamente as coisas realmente eram muito melhor como a gente imagina ou fala? E aí eu trago esse olhar.
1: Uma dúvida aqui, William. De um artista local, acho que é a primeira vez que um artista local vai ocupar uma arena tão grande em termos de show de humor no Amazonas.
2: Esse é o primeiro show feito por um comediante regional a esse nível, né, pra esse público. Na verdade, os 5 maiores shows do estado, graças a Deus, são meus, né, de um comediante regional. Legal. A galera tem um carinho muito grande e eu apenas retribuo esse carinho.
1: Não, você é engraçado, não é só isso não, né, porque ninguém vive de carinho, você tem que entregar alguma coisa.
2: Então.
1: E realmente é engraçado.
2: O que acontece? O que eu costumo dizer, que a galera, ela se identifica, ela se vê em mim, se vê com a galera do interior também, quando me vê falando, da forma como eu falo, da forma como eu comunico, até de não me. De não deixar de falar de alguns certos assuntos, e quando eu vou e falo, quando a galera se sente representada, ela imagina ela naquela situação.
1: Perfeito.
0: Vanessinha. E assim, William, todo mundo quer saber, né? Essa tua veia cômica, essa ideia da comédia, ela vem realmente desde a infância, assim? Tu sempre foi uma criança, um adolescente, mais engraçado? Conta pra gente.
2: Realmente, desde que eu era criança, eu já, na igreja, eu imitava os pastores, eu ficava imaginando como que seria se os pastores não falassem sério durante a pregação, então eu ficava imitando daquela forma, na escola também, do mesmo jeito. Eu só não via como uma forma de trabalho, porque como tu mora no interior do Amazonas, é muito difícil tu enxergar a arte como um trabalho.
0: E como foi assim que começou, que você começou a ver que isso poderia, né, se profissionalizar, que você poderia se tornar realmente humorista e viver dessa arte?
2: Eu comecei fazendo um meme na época auge ali do Facebook, onde todo mundo fazia meme. Eu gostava de fazer memes autorais. E aí eu fui vendo ali, quando a galera dava risada, eu achava aquilo muito legal. E aí foi quando, no final de 2020, eu vi o Leandro Leite. Ele tava fazendo shows lotados aqui em Manaus e também rodando por Rio de Janeiro e São Paulo. Eu falei, caramba, tem stand-up aqui em Manaus? Eu acho que eu tenho capacidade de fazer. Aí foi quando eu mandei uma mensagem pro Leandro, e o Leandro me retornou essa mensagem, que foi um incentivo muito grande pra mim na época, de falar, caramba, eu vou atrás, eu acho que eu tenho capacidade.
0: Pô, William, isso é muito legal, né? Você rir de si mesmo, você contar as suas histórias. Por exemplo, você vai falar de bullying, né? O que é um assunto até sensível pra maioria das pessoas, mas aí você vai transformar isso em humor. Isso é muito importante, né? Você rir das suas próprias histórias.
2: Então, a comédia stand-up, ela tem muito isso. O comediante contando as suas próprias histórias, a sua vida ali. No meu show Eu Era Assim, eu trago esse olhar de como que foi a minha criação no interior do Amazonas. É a criação pelos meus avós, que não é que a galera acha, tu foi criado por vó, tu foi mimado. Meu avô, eu tomava benção, ele, vai, porra, era meio, mais ou menos assim. Meu avô era, vai trabalhar, rapaz. Então eu trago esse olhar de como que foi essa criação no interior. A galera geralmente tem um saudosismo em relação a antigamente, que antigamente as coisas eram muito melhor. Aí quando eu começo a lembrar, galera, vocês têm noção que a gente apanhava só de ter tomado banho e voltado pra brincar?
1: Mas assim, eu acho que vai além disso, né? Acho que você representa as pessoas, né? Elas se veem representadas em você, né? Quem viveu no interior, quem passou um pouco por esse rolê todo, se coloca no palco, né? Então elas se veem nisso, é mais importante. Elas sentem um pertencimento nisso tudo.
2: Cara, é basicamente isso, porque quando você assiste comediantes de fora,
1: pois é.
2: Você se identifica com as histórias, mas não é tão

0: o mais próximo do comediante que a gente fala, caramba, é parecido a nossa vivência, é o Whindersson, porque é o Whindersson é do Nordeste, e aí a gente vê as histórias do Whindersson e fala, é muito parecido, porque as culturas são parecidas. Mas quando tu vai, quando é que tu vai ver um comediante sul, sudeste, nordeste falar teçado? Não tem. É, não tem. Tu vai falar de galho de cuia, apanhar de galho de cuia, galho de goiabeira, essas coisas que é mais do norte mesmo, assim, falar que apanhava de remo do pai na canoa. Quando é que tu vai ouvir essas histórias, assim?
1: Mas então, você fez uma turnê pelo sul agora, né?
0: Eu fiz uma turnê no sul agora, eu vim de sul e sudeste, e aí lá tem que adaptar as palavras, a galera não sabe o que é bodó, como é que eu vou explicar o que é bodó com sulista? Eu falo bodó, ele fala, onde é que baixa esse aplicativo? Eu falo, não, é um peixe, é um muito peixe. feio, mas é gostoso, a galera gosta.
1: Pois é, galera, olha, os ingressos estão à venda online pelo Ingresso Mix e também nas lojas Hansons dos shoppings de Amazonas, Manauara e Sumaúma. 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Valecinha, continue.
2: Ai, William, eu tenho uma pergunta, assim, por exemplo, você escolheu esse tema da infância, né? O que tu acha, assim, que hoje, tu como humorista, ainda carrega, assim, daquele menino, sabe? Esse menino do interior.
0: Cara, eu acho que só a cara não consegui tirar até agora. A galera olha aquela foto de quando eu era criança.
2: Eu ia comentar justamente sobre isso. Cara, aquela foto ficou icônica. Ela tá, inclusive, no cartaz, né, da tua peça.
0: Então, ela tá, as duas fotos assim que eu postei no Dia das Crianças, né? Todo mundo tava postando foto do Dia das Crianças, aí quando eu postei a minha, chegou até aviso do Instagram pra remover a foto, mas eu acho que as características daquela criança de interior que fica te encarando, sabe aquela criança te encarando na igreja? Tu tá assistindo o culto e a criança te olhando e tu fala, meu Deus, esse menino vai me bater a qualquer momento. Eu acho que esses trejeitos assim do amazonense mesmo, principalmente o amazonense do interior, permanece até hoje. Quando eu tô parado, eu tô parado, eu fico com a coluna meio parecendo um C. Aí a galera fica olhando assim e fala, mano, a tua perna não fecha, a tua coluna fica tipo um C. Eu falo, mano, esse tipo de coisa eu não consigo tirar.
2: Você tá falando assim bastante da sua infância, né? Você acha assim que, por exemplo, tem uma particularidade de você ter crescido no interior? Assim, o que isso influenciou na tua veia cômica?
0: Tudo que a galera vê nos vídeos hoje representa o cara que ele vê no interior e é um mundo novo pra ele. Até ônibus, que o menino não conhece o que é ônibus, quando ele chega aqui ele sabe, quando ele já tá vomitando dentro do ônibus já, passando mal. Então é muita coisa assim que eu tento fazer o máximo possível que a galera se identifique, o amazonense assista, ele fala, caramba, eu sou assim, eu vivo isso, meu avô é dessa forma, meu tio é assim.
2: E tu acha assim que tem uma linha muito tênue entre você fazer comédia, contando as suas histórias e se expor demais, por exemplo,

0: em vídeos de sketch de humor, eu consigo, sei lá, eu pego o meu avô e aí meu avô falou tal frase. Aí eu jogo aquele avô, aí pega todas as avós.
1: Pois é, tem uma identificação, né, Graciano?
2: É, esse pertencimento. William, é domingo, 23 de agosto, que horas mesmo?
0: Cara, eu acho que é 19h30. É 19h30 ou 19h?
2: 19 horas, é certo. 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Online no Ingresso Mix e nas lojas Hansons dos shoppings Amazonas, Manauara e Suma Uma. 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
1: E olha, não percam porque os ingressos já estão quase se esgotando, né? Bora lá.
2: Vamos lá, William. Vamos convidar a galera aí.

0: acredito que a gente tá conseguindo um público de... Já vendeu mais de 4.500 ingressos, então...
1: É muita coisa.
0: É muita coisa. Se eu tivesse botando ingresso a R$700, que nem aquele artista que veio de fora, eu tava era rico, mora dentro.
2: Verdade.
0: Mas o ingresso baratinho, porque eu também penso nessa galera que mora longe, tem que pegar ônibus, tem que pegar Uber, depois volta, etc. Então, é pra todo mundo. É desde o cara que quer a cadeira um pouquinho mais cara, pro cara que fala, rapaz, bora lá ver se esse menino é bom mesmo, vou gastar meus R$25 nele.
1: Agora conta pra gente aí, só pro pessoal ficar assim, curioso, uma história assim, brevemente, do que você vai apresentar no show, pra todo mundo já ir se identificando, já ir se animando.
0: Cara, como eu tô falando, eu vou trazer muitas, muitas lembranças ali da época da infância, que a galera acha que, antigamente as coisas eram muito boas. Será mesmo? Tu lembra que teu pai te batia com o teçado? Pois é, tu vai saber no show. Eu consigo trazer essas histórias da infância, eu consigo trazer as brincadeiras que te brincava de sete pecados. Será que eu consigo explicar pra uma criança de hoje em dia que essa brincadeira é divertida? Como que eu chego com um menino de hoje em dia e falo assim, Enzo, bora brincar de sete pecados, Enzo? Vou tacar essa bola na tua costa, o Enzo chora na hora, nem começa a brincadeira.
1: Olha, eu acho que isso faz

0: ter mais coragem, toda essa coisa toda.
1: Eu apanhava na rua, chegava em casa, eu apanhava em casa, que meu avô dizia que o neto dele não apanhava na rua, apanhava dobrado.
2: Valeu, William. E olha, sucesso pra você, né? Aliás, você já tem um sucesso, mais sucesso ainda. E obrigado pela presença, obrigado pelo carinho de tirar um pouquinho aí o tempo da sua agenda apertada pra dar um pulinho com a gente aqui na Mix.
1: Posso realizar só um sonho meu?
2: Lógico, por favor.
1: Vou realizar meu sonho aqui, ó. São exatamente 19 horas e 20 minutos aqui no horário de Manaus, aqui na Rádio Mix. Tamo valeu. Junto, é nóis.
2: Valeu, um abraço. Valeu.
0: Muito obrigado, William. Boa noite pra todo mundo.
1: Valeu.
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2: Mix, boa noite. Eu sou Graciano Rebelo e tá começando mais um pede no zap. Manda um áudio pra gente. 11 9 83 40 8000 e pede a sua música.
4: Boa noite, Rádio Mix. Quem tá falando é o Lucas. Primeiramente, vou mandar um salve aí pra todo mundo que tá ouvindo a rádio aí. Falo de Dourados, Mato Grosso do Sul. Gostaria de ouvir a música da Florence Welch, Sweet Nothing. Ofereço pra todos os ouvintes aí da Rádio Mix. Valeu!
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2: Meu nome é Paulo César, falo aqui de Gospel, Minas Gerais. Eu queria ouvir Pure Jam Black. Sou possível, toca aí pra nós, Mix FM.
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2: Boa noite, galera da Rádio Mix, aqui é o Igor de Monte Carmelo, Minas Gerais. Toca aí pra gente a música da Pit Equalize, Rádio Mix, a melhor rádio do Brasil.
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1: Mix e o som de 50 Cent pra finalizar o primeiro bloco do pede no zap de hoje, quinta-feira.
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4: Boa noite, sou o Paulo César. Falo de João Pessoa. Eu gostaria de ouvir Depeche Mode, String Love. Valeu.
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2: Boa noite, Rádio Mix. Aqui quem fala é o Fran Lendeu. E eu gostaria de escutar Black Eyed Peas, Bum Bum Pou.
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2: Boa noite a todo o pessoal da Mix. Aqui quem fala é Francisco Delton. Falo da cidade de Osasco. Não sou daqui, sou de Campina Grande, da Paraíba. Gostaria de pedir uma música com Cambrawe e oferecer para o pessoal da Mix. Tamo junto.
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1: Mixel Sundi, Selena Gomez e Rema, pra finalizar o Pede no Zap de hoje, quinta-feira, hein? Não esquece, 11 9 8 3 4 0 8 mil. Manda sua mensagem de áudio, pede a sua música e você ouve ela aqui na Mix. E o Pede no Zap tá de volta amanhã, sexta, sempre 7 da manhã.
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3: Atenção condutores, as avenidas Brasil e Coronel Teixeira, na zona oeste de Manaus, estão passando por intervenções viárias para o avanço das obras de construção do complexo viário Passarão. 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